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2: Muito boa noite, senhoras e senhores, boa noite, Chapecó e toda a região, você que está no rádio 93.3, sei que grande parte das pessoas estão em casa agora, estão acompanhando o finalzinho da transmissão aqui do jogo do Brasil, pós-jogo, o Brasil empatou contra Marrocos por 1-1, eu particularmente fiquei bem decepcionado com a atuação da seleção brasileira da parte coletiva, individualmente, alguns lampejos, o Vini Júnior teve a jogada do gol, mas individualmente, em alguns momentos também não foi tão bem assim. E pra gente trazer tudo da Copa do Mundo, essa estreia da seleção brasileira aqui direto do quinto, com Andrei Sartori, com Rodolfo, com Vitor Hugo, com Matias Brasil, a gente está abrindo os microfones da 93.3 para 01.bet, Cressol Aliança, Meipober Chapecó, Lunardi Empreendimentos, Brasino Carnes, Honda Gambato Motos, Super Alfa, Leal Assessoria, Caio Motors Mitsubishi, Galpão Grill 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do Brasileiro, Copa do Brasil e também no nosso programa pós-jogo. E o que é interessante para a nossa audiência que está aqui conectada, tá? Hoje, quem está no rádio, quem está ouvindo a gente nessa noite de sábado, pode mandar seu WhatsApp. O que a gente quer? Debater o jogo. É isso. Hoje vai ser um debate, um pouquinho diferente do golaço, mas como a Oeste Capital FM ela tem essa marca registrada, a gente quer ouvir os nossos ouvintes que não estão aqui no quinto. Daqui a pouquinho o André vai passar pela audiência. 3361-3130. Boa noite, Andrei, no canal Alternativo, tudo bem?
3: Boa noite, Matheus, toda a galera. Estamos aqui no quinto, foi muito legal poder acompanhar esse jogo. Infelizmente, a seleção brasileira não foi tão bem assim, né? A gente esperava que talvez fosse uma atuação um pouquinho melhor. Melhorou no segundo tempo. Eu ainda estou questionando, cadê o Endrick, Vitão? Quero o Endrick, Vitão! Mas acho que era o adversário mais difícil do grupo. Agora, é claro, né? O Haiti, a Escócia, acho que a equipe da seleção brasileira tem que patrolar, tem que passar em cima. Mas foi um jogo difícil que poderia ter sido com vitória da seleção brasileira.
2: Tá legal o clima, não tá, André, aqui na galera aqui?
3: Tá perfeito, rapaz. O meu chope não pode esquentar, ô Matheus. O que tá tomando aí, rapaz?
2: Tô tomando um suquinho de vinho, tá? Tá vendo,
3: hein? Bom, o meu é de laranja aqui, ó.
2: Ai. Esse é natural, né? De cevada.
3: É, de cevada. O pessoal do quinto aqui, ó. Não, e parabenizar o pessoal do quinto, tá? Tá lotado, cheio de gente. Mas o atendimento, novamente, excelente. O pessoal veio aqui, clima de Copa, clima de torcida. Você parecia torcida organizada, Matheus. Melhor
2: parecia.
3: Que o movimento verde e amarelo.
2: Só começou cedo, hein? Começou cedo, André.
3: Começou cedo, muito legal mesmo.
2: Bom, vamos girar os nossos comentaristas. 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Vitão, o Rodolfo está por aqui também. Vitão acompanhou o jogo com a gente aqui no quinto. Pô, Vitão, eu esperava mais do Brasil, Vitão. E não vê a vitória.
4: Pois é, Matheus, uma boa noite, né? Uma boa noite. Eu costumo dizer, até porque a gente está para toda a internet, né? Um boa noite para quem é de noite, bom dia para quem é de dia. Olha, hoje teve a individualidade para poder fazer a diferença, mas faltou meio campo, né? O time do Marrocos conseguiu controlar o jogo, independente até da posse de bola, em vários momentos ter ficado maior para o Brasil. É um time mais organizado, a proposta do Brasil não conseguiu encaixar, foi um gol na individualidade. E muitas preocupações com relação ao Brasil, né? Porque muitos esperavam até do Rayan, do Endrick, que fez mudanças mais defensivas. Jogadores com amarelo, ele ficou com medo de ser expulso, né?
2: Me lembrou o técnico que passou pela Chape.
4: Pois é, né? Mas eu vejo que assim, faz parte também da estratégia de jogo dele, que ele acaba matando muitas jogadas, né? Ele se utiliza da falta tática. E aí, alguma falta dessa, ficar com a menos no jogo de hoje. Já tava com a menos no meu campo. Em vários momentos, né, meu filho tá aqui comigo, olhar pra ele e falar, não parece que o Marrocos tem um a mais?
2: É, sim, parece, sim.
4: Porque o meio campo do Brasil ficou vazio. No primeiro tempo ele ainda fez uma mudança, né? Eram duas linhas de quatro com dois atacantes. Ele mudou pro 4-2-3-1. Ele acabou fazendo com que o Paquetá ficasse na frente desses volantes. O Rafinha foi pro lado direito e inverteu as posições. Melhorou, mas no segundo tempo, somente depois que ele tirou o Paquetá, não pela boa partida do Paquetá, mas o posicionamento dele, o Rafinha virou um segundo atacante. E aí o Brasil voltou a perder o meio campo. Eu tenho certeza que eles vão analisar e vão perceber que teve erros que, contra uma equipe mais qualificada, o Brasil teria tomado uma atacada hoje.
2: Ah, eu também. Achei sim, Marrocos com uma certa qualidade, Rodolfo. Mas, cara, eu queria ver muito mais do Brasil hoje. Achei que o Brasil pudesse ter, não diria muito mais, mas mais do Brasil na noite de hoje. Um clima, assim, gigante aqui no Quinto. A gente viu os bares aqui de Chapecó todos lotados, né? Aqui ao redor aqui do Quinto também. O Quinto tá lindo demais. Mas senti uma expectativa muito grande. E, cara, um empate, né? Daquela, tipo assim, tá tomando chope, bota água no chope assim e preenche. Boa noite, Rodolfo.
1: Boa noite, Matheus, Vitor Hugo, boa noite, Andrei Sartori, boa noite, Matias Brasil, Cleito aqui do Quinto. É, a gente sabe que toda estreia, ela tem o seu nervosismo inicial da partida, mas eu achei que a seleção brasileira, ela entrou com excesso de nervosismo. A gente percebe nos 20 primeiros minutos, muito nervoso, o Ibanez errando muito, o Paquetá não conseguia dar o passe certo, errando muito. A gente viu um Brasil totalmente desequilibrado, desorganizado, e a marcação. A gente sempre fala da marcação. Hoje o futebol mundial, se você não tiver uma força física, uma marcação encaixada forte, você não vai conseguir sobrepor o adversário. E foi assim que, principalmente no primeiro tempo, o Marrocos fez com a seleção brasileira. É decepcionante sim o resultado, porque o brasileiro sempre quer a vitória, mas o Brasil não conseguiu apresentar o futebol que pudesse ser superior ao Marrocos. Levou um gol no desencaixe de marcação, algumas saídas de bola erraram, né? O Marrocos com uma transição ofensiva muito rápida, num passe ali que não conseguiu sustentar o Paquetá, enfim, e na hora que foi a transição, recebeu um passe no meio, a marcação não encaixou, quando deu no meio dos dois zagueiros o passe, o atacante dele entra cara a cara com o Alisson. Então, assim, o segundo tempo melhorou um pouco com as trocas, mas a seleção ficou muito abaixo. O que o Vitão falou, também enxerguei da mesma maneira. Não tem meio campo, né? Não tem uma superioridade, não tem criatividade, né? Isso aí a gente espera. E vai sair da individualidade, do Endrick, do Vini Júnior, do Rafinha, mas jogadores muito abaixo. Não vimos o Igor Thiago, o Rafinha muito apagado no primeiro
2: tempo. Cara, o Rafinha, pra mim, foi uma decepção no jogo. Decepção.
1: A seleção como um todo foi muito abaixo, né? E a maioria dos jogadores destoaram para baixo. Isso a gente fica aí lamentando, mas como o Vitão disse, que possa corrigir o mais rápido, porque a troca tem que acontecer, não tem que esperar o dia de amanhã.
2: Olha, não sei, Rodolfo e Vitão, na sequência, se faltou confiança pro Rafinha, porque as coisas não aconteceram no primeiro tempo. Ele tentou fazer alguns dribles, não conseguiu vantagem individual. Mas assim, o Vini Júnior, ele é um cara que chamou a responsa, fez o seu gol na partida e tentou outras jogadas individuais. Não foi tão bem assim depois. O jogador talvez sentiu um pouco o jogo, Rafinha, não sei se é sentir a palavra certa. Cara, eu esperava muito mais, enquanto o Andrei tá onde? Tá passeando pelo povo, daqui a pouquinho vai conversar com a gente aqui. Mas eu assim, fiquei muito decepcionado com o Rafinha no jogo hoje.
1: É, a gente fica decepcionado, eu não falo nem do Igor Thiago, que é um centroavante, a bola não chegava nele, ficou apagadíssimo. Mas o Rafinha a gente esperava mais sim, tanto de um lado poderia, como foi o Vini Júnior, do outro lado o Rafinha. E eu achei que o nervosismo tomou conta geral, e aí é quando eu acho que o futebol, ele é momento. E a gente vê que o momento do Endrick, ele é superior, ele é aquele jogador que entra na sintonia já, ele tem o feeling da partida, já entra, já resolve. Então assim, se a gente esperar o segundo jogo para ver se o atleta melhora ou não, tem que colocar os melhores. Se não tiver no jogo, faz a troca como ele fez duas no primeiro tempo, que foi por conta do cartão. Mas foi decepcionante ver um Rafinha, o quanto ele chama a responsabilidade no seu clube Barcelona, o quanto ele vai para cima, o quanto ele faz a jogada individual, e hoje ficou refém. Não sei se bloqueou mentalmente, abaixo a estreia, não sei, mas o Brasil primeiro tempo deixou muito a desejar, e a criatividade é um negócio sério da seleção brasileira.
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0: 2x2, né? Contra uma marcação dobrada ali. E aí o Vini Júnior, tanto que arriscou várias vezes, perdeu a bola várias vezes. O Rafinha foi ali de fundo, mas no cruzamento, a superioridade numérica do time do Marrocos da área era muito grande. Não tinha nem como você ver ali que tinha... Parecia durante todo o jogo que o Marrocos tinha jogador a mais, muito mais bem posicionado. O que me estranha, e eu concordo com o Rodolfo que eles estavam parecendo nervosos, alguns jogadores em particular, é que do outro lado o Marrocos a bola não queimou no pé dos caras, não. O camisa 6 dominou o meio campo e eu espero que eles possam rever alguns conceitos, porque o volante adversário precisa ser marcado. Quando você faz das duas linhas de quatro, um dos dois atacantes precisa vir pro sacrifício, né, Rodolfo? Precisa vir pegar o primeiro volante adversário, senão vai estar sempre sobrando um na linha de passe. E isso aconteceu muitas vezes, até a metade do primeiro tempo. E no final do jogo também, porque o Rafinha largou de vir marcar esse primeiro volante ali. Isso gerou problemas e a gente sabe que a seleção vai ter como consertar isso. Até porque fez no primeiro tempo uma alteração tática que consertou, de certa forma bloqueando um pouco o jogo deles. Mas não pode o Brasil jogar contra o Marrocos, e a gente tá aqui falando que o Marrocos foi superior, né, Matheus? E foi superior.
1: Não, foi.
0: Foi superior.
1: O primeiro tempo acho que foi até mais que o segundo, assim, me pareceu.
0: Não, eles tiveram baixou, né, o número de finalizações, porque o Brasil tentou controlar o jogo, mas tu via que quando o Vini Júnior tentava fazer a tabela por dentro, duas vezes ele recebe a bola, sempre já meio espirrada pra dividir, e o Brasil achei que perdeu muito a primeira bola, né? O Rodolfo gosta de lembrar do Muricy, que fala, tem que ganhar a primeira, a segunda e a terceira ainda, né, Rodolfo? E o Brasil perdeu muitas vezes porque tinha um jogador a menos no meio, cara. O segredo do jogo, o professor Luxemburgo já ensinou, deixou esse legado aí, você tem que ganhar o meio campo. E o Brasil não ganhou o meio campo em nenhum momento do jogo, a não ser o momento em que o Paquetá, quando centralizou, conseguiu fechar um pouco mais, mas mesmo assim eles tiveram sempre liberdade para receber passes, Matheus.
1: O pessoal que tá com a gente na live chegando agora, aí a gente mudou a imagem aqui, fica à vontade, manda o like, manda a tua participação aqui. Daqui a pouquinho a gente vai pra audiência, eu vou chamar o Matias também para dar opinião sobre o jogo, né? Pra Super Alfa, daqui a pouquinho a gente vai deixar o craque do jogo, tá? 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Ô Matias Brasil, a gente veio aqui preparado, rapaz, uniformizado, você de amarelo e verde. E a vitória não saiu, Matias, boa noite.
2: Tudo bem, boa noite, um abraço pra você, Matheus, um abraço aos nossos comentaristas. Infelizmente não deu certo, né, Matheus Montemeso? A gente acompanhou aí a partida da equipe do Brasil. Eu, na minha opinião, faltou o Endrick no finalzinho do jogo, mas o Ancelotti tem as convicções deles, esperamos que ele não seja teimoso também, viu, Matheus?
1: É um assunto que eu quero trazer aqui pra mesa de debate, e eu vou trazer pros nossos comentaristas aqui essa questão do Endrick. Porque o Ancelotti trouxe o Matheus Cunha. E até achei que depois do Matheus Cunha vinha o Endrick também, Vitão. E não veio o Endrick.
0: Eu esperava que... Olha, se você vê o número de atacantes que tem na seleção, a quantidade de atacantes, eu esperava realmente que o trio fosse entrar no final do jogo. Que trio seria esse? Rayan, Endrick e Luiz Henrique. E não entrou, né? E acabou que fez substituição. Danilo... Eu acho que o outro Danilo Santos demorou a entrar, ele tinha que ter entrado pra mim na frente do Fabinho pra dar mais dinâmica, mas o Ancelotti deixa claro que ele não quer perder esse cara mais fixo na frente da área, que no caso do Casemiro ausente é o Fabinho, mas é um meio campo muito vazio, gente. Não adianta você fazer, é 4-4-2, mas é um 4-4-2 em linha, como era antigamente o futebol inglês, que todas as equipes jogavam dessa forma. Quatro jogadores em linha, se ninguém marcar o volante, o adversário tinha três no meio. E jogam 4-2-3-1. Ele sempre tinha um jogador livre no meio. Isso era uma coisa tão óbvia. Achei até que demoraram para perceber. Eles inverteram, mas no segundo tempo já se perdeu isso de novo. E olha, se não encaixar melhor, porque o jogo do Marrocos, eu fiz um material aí, tá nas minhas redes sociais aí de pré-jogo. Era nítido que aconteceria isso no meu campo. Eu até demarquei, mostrei no campinho, né? Quem me segue aí no Instagram sabe. Mas, infelizmente, a comissão técnica da seleção, pra mim, falhou nesse aspecto na análise do time do Marrocos, tá? Porque era óbvio que eles tinham esses três jogadores no meu campo, que são consistentes, e eles acabaram deixando só dois, né? Contra três no meio.
1: E aí, Rodolfo, eu queria ver muito o Endrick, porque o Endrick marcou o gol no último jogo.

0: E aí, quando tu tem um jogador confiança, um cara que já vem, até o passe sai diferente pro cara, aquela ambientação do jogo é diferente, o cara já entra confiante. E o Endrick não entrou no jogo, Rodolfo?
1: Olha, tem uma coisa que não entra na minha cabeça. Participei de vários jogos escolares desde a minha infância e jogos, torneios, que eram jogos rápidos, competições que você é curta, né? E Copa do Mundo é uma competição curta. E eu não entendo como os treinadores, muitas das vezes, não usa isso como uma estratégia. Quem é um jogador que está no momento vivendo a melhor fase? É o Igor Thiago? Na seleção eu falo, é o Endrick? É o Rafinha? É o Endrick. Ah, mas tem 19, 20 anos? Tá. E você vai falar quem foi o melhor em campo, eu já vou adiantar aqui. Pra mim, um jogador de 18 anos do Marrocos, que agora vai fugir, é o Boadi. Ele tem 18 anos. O cara não sentiu o jogo, camisa 6, volante.
0: Jogou bem mesmo.
1: Joga demais. É. Então, assim, por que a seleção brasileira vai esperar o Endrick? A população mundial, 99%, quer o Endrick no time, só a seleção não consegue enxergar isso. Mas é algo que a seleção brasileira vai ter que rever muito agora, nesses dias que restam, porque agora não pode empatar. Agora tem que ganhar e para isso tem que colocar o que tem de melhor.
0: 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Ô Andrei, quando você tiver à disposição aí, vamos conversar. Eu quero ouvir um pouquinho do povo, né? Pra dar um pouco desse tom aqui do torcedor, para ver o que o pessoal achou do jogo. E a gente tá com imagens também do André. Ah, legal, na parte externa aí, ó. E o que tá rolando aqui, ó? Sonzeira, tá? Sonzeira, porque a gente tá no quinto hoje fazendo o programa pós-jogo. O pessoal que tá ligando o rádio hoje é um ambiente diferente aqui, um ambiente muito bacana do quinto na Getúlio Equação, o jogo que vai passar todos os jogos do Brasil. Tá me ouvindo, Andrei?
2: Perfeitamente, ô Matheus. Tudo certo também, chegando meu áudio. Vou conversar com essa galerinha aqui, ó.
0: Vamos lá.
2: O pessoal tá com frio aqui. Teu nome?
3: Humberto.
2: E aí, o que achou do jogo?
3: Bom.
2: Faltou a vitória?
3: Uhum.
2: O próximo jogo a gente busca.
3: Sim.
2: E o teu nome, meu amigo?
4: Jeff.
2: E o que achou dessa partida? A seleção jogou até bem no segundo tempo, mas faltou a vitória.
4: Faltou a vitória, mas jogou muito ruim no primeiro tempo.
2: Faltou algum jogador que tu queria ver, de repente, nessa partida?
4: Não, acho que tava todos lá que eu precisava ver.
2: Então tá aí, ô Matheus, a galera tá conversando. Também gostou do jogo?
5: Gostei. Defendi até a vitória, mas gostei.
2: Tá aí, a galera participando, Matheus. A gente vai seguir girando aqui no quinto. Tá no lado externo. Essa aqui tem também um Neymar. Vou mostrar aqui na nossa imagem. Olha aqui, ó. Que lindo, Neymar. Vamos ver se ele quer falar. Fala aí, Neymar. Não tá, ele não quer falar, Matheus. Ele disse que só depois na zona mista, tá? Uhul.
0: É, então eu vou trazer esse debate para os nossos comentaristas sobre o Neymar e essa questão individual da seleção, né? Hoje ficou muito claro que o Brasil dependeu muito da parte individual do Vini Júnior para chegar no gol. Tem uma turma que está participando pelo YouTube aqui, ó. Então deixa eu mandar os abraços, né? O Ailton Berto Beto, é isso aí, cara, tô em Florianópolis ouvindo vocês. O Origi está por aqui também. Meio campo da seleção fez lembrar o da Chape, sem criatividade. Eu não consegui em nenhum momento ver o Brasil ganhar o meio de campo assim como a Chape. E a segunda bola era sempre do Marrocos. Interessante observação do Orides aqui, ó. O Zildo Luiz falou o seguinte: muito fraca a nossa seleção, mas eu acho que pode melhorar no decorrer dos jogos com os ajustes. E aí, Vitão?
3: Não, já teve estreias da seleção, né, que foram ruins. Aquele que tenta ver o lado bom, né, o meio copo cheio, vai lembrar que a Argentina perdeu para a Arábia e foi campeão mundial, né? Para quem quer achar, né? Quer falar das flores, né? E não dos espinhos, né? Mas o que vale é o seguinte, a gente viu que o Brasil fez um gol numa jogada totalmente individual. E a gente sabe que tem uma tradição no futebol brasileiro de esperar muito do individual dos jogadores. Mas a questão é, quando fecharem bem o lado do Vini Júnior, quem é que vai resolver? Porque alguns jogadores, o Matheus Cunha até tentou com uma certa personalidade em duas vezes ir pra cima, mas tem alguns jogadores que, na ausência de jogadores de meio campo, eles tinham que reter mais a bola na frente para dar tempo do time subir em bloco. Só que qual a preocupação que isso gera? Você viu como é que foi o gol? O Brasil estava adiantado, dois volantes próximos não conseguiram bloquear um jogador e a defesa desatenta, nenhum dos dois estava fazendo aquilo que a gente cobra sempre. Eu e o Rodolfo, a gente sempre fala sobre o encaixe defensivo. O que é um encaixe? Se um dos dois zagueiros está colado no centroavante, não tem como ele fazer aquele pique. Ele já posso dar na tela e fazer a falta, né, Rodolfo? Uma obstrução, teria essa opção. Mas não, eles deixaram ele livre, o passe sai. Então são dois erros que acarretam no gol. Dois jogadores do Marrocos contra quatro do Brasil no lance.
0: É. Tem uma observação do ouvinte aqui que eu achei interessante, que foi do Orides, falou sobre o meio campo do Brasil sem criatividade. Mas eu acho que passa, ô Rodolfo, pela escolha do seu técnico de tentar muita jogada vertical. Não sei se você concorda com isso. Se você vê semelhança com a dificuldade da Chape, eu acho que a Chape também tem a escolha tática. Mas até durante o jogo, o Ancelotti faz umas mudanças, né, táticas, para tentar corrigir aquilo que não deu certo no começo da partida. Que o Marrocos, em determinado momento, estava com 80% de posse de bola contra o Brasil.
1: É, você vê que o Marrocos, ele conseguia fazer essa transição e vir por dentro, pelo meio, por causa da superioridade numérica. E faltando na superioridade numérica, como é interessante a questão do Marrocos comandar essa partida, exatamente por quê? Primeiro, pela disposição deles. Ele ganhava a primeira, a segunda bola, e quando o Brasil ganhava a primeira, a segunda, que o ouvinte falou, já estava próximo. E ele fazia uma pressão no Brasil, e quando ele recuperava a bola, aí é onde vem a transição com jogadores livres. O Brasil já era o contrário. O Brasil não conseguia recuperar a bola e ter jogadores livres. Por quê? Porque não tem meio campo. Na verdade, o Brasil não tem um meio campo. O Paquetá, ele vai lá atrás tentar pegar a bola para levar para frente. E não passa por um meia. É diferente de, por exemplo, quando você vê a Argentina, quando você vê alguns times que tem um meia que pensa, que ele volta no meio do campo ali e já acha a passe interessante. Então o Brasil fica espetado, quatro jogadores, cinco. E aí você tem uma linha de defesa e aquele meio de campo não tem. Então por isso que a recuperação do Marrocos, quando ele pega a bola, ele acha jogadores livres. E isso é que deixa o time vulnerável. Ou seja, falando do gol, Matheus, o Vitão tocou e eu gosto de tocar sempre. Quando você começa a atacar e você começa a bola passar e algumas linhas ficam atrás da bola, essa linha já tem que fazer o encaixe. Se você perceber, o Fabinho fez duas, três faltas táticas quando entrou no lugar do Casemiro.
0: Verdade.
1: Por quê?
0: Verdade.
1: Porque ele estava próximo, o que o Vitão falou agora, ele estava próximo do jogador adversário. Então ele já para a jogada. É a falta tática. Na hora que a gente perde a bola, tá o Marquinhos pelo lado direito e tá o Gabriel Magalhães pelo lado esquerdo. O atacante está no meio só esperando aquela bola em profundidade.
0: Cara, é surreal o gol do Marrocos.
1: Não pode. Você tem que atacar marcando. É isso que eu digo. Quando a bola está acima da sua linha superior, você procura, acima da sua linha de defesa, você começa a procurar o encaixe. Aí você está atacando e ao mesmo tempo está marcando.
0: Verdade.
1: É Copa
0: verdade.
1: Do Mundo, não pode dar brecha. É um erro que acontece. E olha que o Marrocos, no final do jogo, teve aquele lance que o Alisson fez duas defesas seguidas. Então o Brasil tem que abrir os olhos, porque se não competir, se não tiver disposição de marcar, você vê que o Vini Júnior fez isso. E o Vini Júnior ia lá, gritava com a torcida, voltava, marcava, dava carrinho. Por que os outros não podem fazer essa disposição que o Vini Júnior fez?
0: É isso aí, esse é o nosso Rodolfo e também o nosso Vitão para Refisa. 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Mais uma passadinha aqui nos nossos gloriosos parceiros do Quinto, pessoal que acompanha o jogo aqui no Quinto. Daqui a pouquinho vou chamar o Andrei pro bate-papo aqui também da seleção brasileira. Vamos pra galera, Andrei.
2: Vamos lá, vamos com o pessoal participando aqui. Só tá aqui na fila do caixa, deixa eu interromper. Seu nome, meu amigo? Seu nome?
6: Matheus.
2: O que achou do jogo da seleção?
6: Eu não sei opinar.
2: Não, mas nem acompanhou, tava se perdeu no shopping hoje?
6: Perdi.
2: Então deixa eu pedir aqui pro amigo. Teu nome, cara?
6: Meu nome é Alisson.
2: O que achou do jogo?
6: Cara, foi bom, mas poderia ter sido melhor. Tá? O Hendrick deveria ter entrado, tá?
2: Tu acha que ele faria a diferença?
6: Com certeza. Ia fazer muita diferença no nosso jogo.
2: E o Neymar, quando voltar, será que vai ser um diferencial também para essa seleção?
6: Ah, o Neymar quando entrar é outro jogo, né? É outra parada, é outro pensamento. Vamos pra frente e é isso aí.
2: E esse jogo da Escócia, Leite, são adversários mais fracos. O Brasil classifica agora com mais tranquilidade também.
6: Como?
2: O Brasil vai classificar com tranquilidade agora, enfrenta a Escócia ou a Haiti ainda?
6: Não, é a Haiti. Tem que enfrentar a Haiti no próximo jogo, a gente tem que ganhar. Vamos pra cima, então fica perguntando.
2: Tá aí, valeu, Alisson. A galera participando, Matheus. Aqui tem festa, pessoal fazendo música ao vivo, coisa mais linda aqui no Quinto. Muita gente acompanhando também. Daqui a pouquinho a gente conversa com o pessoal.
0: Tá bom, Andrei. É, o pessoal ficou na bronca com a questão do Hendrick aqui, né? Ficou bastante. Ô, Matias, vamos passar os jogos do Grupo do Brasil pra gente aí? Pra audiência que tá curtindo o sábado, certamente muita gente na estrada acompanhando o pós-jogo aqui de Brasil e Marrocos. Terminou 1-1, Marrocos fez um gol. Eu achei um absurdo o gol do Marrocos, cara. Dois zagueiros, apesar do contexto da jogada. E saiu o gol daquele jeito. Não pode sair aquele gol. Não pode, tem que ter um cara no cara, velho. No sub-15 assim, é um jogo de estreia da Copa do Mundo, Rodolfo.
1: E antes foi o passe no meio, que como o Vitor falou, dois volantes e o Douglas Santos, todo mundo fora da marcação. Então quando vai fazer a marcação é onde é o desencaixe. Mas é falta de atenção, né?
0: É, não dá. Matias, vamos trazer os jogos aí, o que, que a gente vai ter do jogo do Grupo do Brasil? Tem a estreia também dos demais times, né? Quando que
7: grupo
0: é?
7: Grupo C, Matheus Montemeso, Grupo C, primeira rodada que iniciou hoje no Grupo C, o Brasil empatou com o Marrocos pelo placar de 1-1. Ainda hoje, às 10 horas da noite, tem Haiti e Escócia. Demais jogos, na segunda rodada, a equipe da Escócia, a seleção da Escócia enfrenta Marrocos, na sexta-feira, dia 19, às 19 horas. Na Filadélfia, o Brasil, sexta-feira, dia 19, às 21 horas e 30 minutos. Vai enfrentar a equipe do Haiti pela terceira rodada para fechar todas. Então o Marrocos enfrenta o Haiti na quarta-feira, dia 24, às 19 horas. Consequentemente, a Escócia enfrenta o Brasil quarta-feira, dia 24, também 19 horas. De momento, então, Brasil primeiro, segundo Marrocos, Escócia e Haiti que ainda não estrearam, zero pontos no grupo.
0: Perfeito, Matias. Tem mais jogo hoje da Copa do Mundo aí, nessa noite? Porque aqui no Quinto já se foi, né? Não sei se vai passar jogo, o pessoal tá aqui na... Tá na música, Matias Brasil.
7: Só tá curtindo a música. Hoje tem Haiti e Escócia, logo mais às 22 horas ainda, Matheus Montenegro.
0: Só esse jogo?
7: Hoje sim, amanhã vai ter Alemanha e Curaçao, Austrália e Turquia, Holanda e Japão.
0: Ah, perfeito. Achei que tinha mais algum jogo de outros grupos aí, tá? Diga, Andrei. Vamos trazer aqui no microfone interno aqui, André.
2: É, lembrando, Matheus, que esse jogo também já tá pronto aqui no telão do Quinto. A galera que quiser acompanhar.
0: Ah, é?
2: Tá no telão do Quinto.
0: Mas aqui. A música?
2: Vai continuar. Mas tá o jogo, lembrando que o Quinto é o bar que vai transmitir praticamente todos os jogos da Copa do Mundo, todos os jogos que se acompanha aqui, já tá no telão.
0: Eu quero ouvir naquele jogo da 1 da manhã, que é segunda-feira.
2: Tá liberado também, o pessoal.
0: Será que
2: vai
0: não tá
2: abrir pra ti.
0: Aqui?
2: Vai abrir pra ti. Cleiton, tu acha que não vai.
0: Pros comentaristas aqui também, o Andrei tá aqui na mesa agora pra discutir com a gente um pouquinho do jogo também. Falou o seguinte, o Ancelotti teve a possibilidade de corrigir a convocação levando o Matheus Pereira com a lesão do Wesley. Preferiu levar o Ederson. O Rafinha jogar 90 minutos é uma afronta ao torcedor. O Derlei tá ali no seu veículo, né? Está aí com a gente e falou essas duas observações aí. Matheus Pereira poderia ser um cara diferente no meio de campo do Brasil aí?
3: Olha, eu disse isso no golaço, né? Quando a gente fez a análise do elenco, né, vamos dizer assim, que são os convocados para a Copa, a equipe da seleção convocada pelo Ancelotti não tem meia, né? Porque o Paquetá, para mim, ele é segundo jogador de meio campo. Ele não é esse meia que organiza jogo. Hoje deixou mais uma vez bem claro isso. E eu não tô aqui pra falar pra querer ter razão, não. Isso aí é uma coisa que é nítida. O Brasil, o Rafinha, quando fica ele na função do Paquetá, ele não é meia. Meia de controle de jogo. O Brasil fez saída de três usando o Alisson. E não um jogador de meio campo recuando. Então, na minha visão, eu vejo que o Matheus Pereira seria um meia. Claro, ele não é o camisa 10, né? Não digo pelo número, pela posição, que acaba sendo dos sonhos do torcedor. Mas nas opções que a gente tem hoje, eu concordo que ele teve a oportunidade de levar um meia a mais agora, vendo que o Brasil precisa. Mas ele, por exemplo, ele fez o Matheus Cunha fazer a meia. E é diferente a forma que ele joga no Manchester United, porque lá tem um meio campo mais consistente. Ele ser o cara a armar o jogo não é a dele, ele é muito mais o que a gente chamava antigamente de ponta de lança, o meia que pisa na área. Tanto que ele tá com a 9, ele não é centroavante, falei, ele fica no rebote do escanteio no Manchester United. Isso é estranho para quem é centroavante. E ele que bateu os escanteios. Então ele definitivamente não é um centroavante. É aquelas teimosias que às vezes surgem, né? Não que ele tenha entrado nessa função, mas ele também não é o meia. Ele é segundo atacante e no máximo um ponta de lança num time que tenha três no meio, ele seja o quarto. Porque nem ele, nem o Rafinha tem essa capacidade que, por exemplo, o Matheus Pereira tem.
0: É verdade. Não sei se o Rodolfo concorda, só dizer que o jogo da Austrália com a Turquia é hoje. Só que é hoje lá. Aqui no Brasil é 1 da manhã. Então por isso que o ouvinte mandou aqui no nosso YouTube, falou, não, é hoje nos Estados Unidos.
1: Já vou tomar um cafezinho pra ficar acordado,
0: hein? Vai assistir esse jogo, vovô. Eu assisti, eu não sei se vocês viram Estados Unidos e Paraguai ontem. Caraca, sim, o Paraguai tomou uma roda dos Estados Unidos,
1: no
0: hein?
1: Primeiro tempo foi um absurdo, né?
0: É.
1: Eu até vi o comentário dizendo, foi algo inacreditável.
6: Água.
1: Cleiton, uma aguinha, por favor.
0: O Cleiton tá aqui, ó.
1: É...
0: Pode ser uma aguinha, essa água aí, essa água.
6: Limãozinho espremido.
0: Limãozinho espremido, claro.
1: Quem é que tá rindo, Matheus? Aê! Pessoal da água aí, um abraço aí, um beijo no coração.
0: Ipó, tem que ser ipó.
1: Não, mas a gente até perdeu, que é o raciocínio.
0: Eu tô falando sobre Estados Unidos e Paraguai, né?
1: Não, é porque é o seguinte, o cara falou, inacreditável o que aconteceu. Foi fora do normal, tanto a apresentação dos Estados Unidos... Tá naquele nível, daquela forma, quanto o Paraguai, a queda de produção naquele primeiro tempo. Eu achei que ficou assustado também o Paraguai. Quando ele olhou aquele estádio, ele disse, não tem ninguém no Paraguai aqui, eu acho que só tem americano. Agora, foi muito eficiente os Estados Unidos. Foi bonito de ver o jogo do Estados Unidos. Não,
0: eu achei, Vitão, muito bem treinado os Estados Unidos. Muito bem treinado. Cara, troca de passes, como os blocos, o bloco movimenta para ataque, para defesa, como acha passe, com naturalidade a seleção dos Estados Unidos do Pochettino.
3: É, para aqueles que não têm o maior entendimento sobre os jogadores americanos, o centroavante que foi muito bem no jogo é o centroavante do Mônaco, da França. Né? O meio campista, o jogador que jogou ali pela ala direita ali, já foi jogador do Barcelona. O Pulisic é um jogador de nível altíssimo, camisa 10. E eles massacraram o Paraguai no primeiro tempo. Só que aquele gol no final, jogador batendo de três dedos, Rodolfo, aquilo ali me lembrou o Nelinho, o jogador brasileiro histórico que sabia usar o três dedos, né? E era destro, né? Porque senão também poderia lembrar do Branco, do Éder, né?
1: E o dele sem força, né, Vitão? Sem força. Só...
3: Não, foi coisa linda. Gol assim, aquela visão que tem do árbitro, né? Aquela câmera que tem do árbitro, daquela visão de frente, Rodolfo. Foi muito bonito de ver. Os Estados Unidos deixou todos felizes, né? E realmente o Paraguai, que sempre primou por ter uma defesa muito sólida.
0: Foi a melhor defesa das eliminatórias com a Argentina.
3: Então, mas aquela intensidade do primeiro tempo dos Estados Unidos, eles sucumbiram, eles não aguentaram segurar o resultado.
0: É isso aí, gente. 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Pessoal que tá chegando aqui no YouTube, vai deixando... Eu já vou aqui... Ó, tem bastante comentário aqui no YouTube, tá? Já vou trazer aqui. Andrei, tua percepção também... Sabadão, Brasil todo de olho na seleção brasileira, empate na estreia da Copa. Boa noite, agora aqui na mesa.
8: Agora oficialmente, para falar um pouco mais sobre o jogo, estamos conversando com a galera aqui também. Assim, o primeiro tempo, principalmente, os primeiros instantes da partida foram bem preocupantes, principalmente no sistema defensivo, né, da equipe da seleção brasileira. Me assustou bastante, pensei que o Marrocos conseguia até ampliar aquele placar depois daquele 1-0, uma falha total da dupla de zaga, para mim é muito qualificada, tanto o Gabriel Magalhães quanto o Marquinhos, e o Alisson também, eu não sei, o Rodolfo é especialista nessa questão do goleiro, mas eu acho que o Alisson foi muito mal, saiu até depois da grande área. Opa. Poderia ter ficado, eu acho que poderia ter tomado uma melhor decisão, Alisson, acho que foi muito afoito ali naquele lance. E falando depois do time, teve um encaixe melhor, melhorou. O Vitão até falou da questão das modificações da formação que o Ancelotti fez. Eu acredito que faltou principalmente nesse segundo tempo, queria ver o Endrick. Olha, até na hora quando a gente estava assistindo, porque tu tava com um cara que era mais centroavante mesmo, aquele 9 parado, que é o Igor Thiago, e tu coloca o Matheus Cunha, que é a mesma característica, não faz sentido. Ele, coitado do Igor Thiago, pouco participou porque a bola pouco chegou nele. Então teria que ser um jogador como o Endrick, que vem buscar o jogo, que cai pelos lados para buscar essa bola, talvez para ser uma ajuda ao Vini Júnior ou ao Rafinha, que o Rafinha é outro jogador que foi muito abaixo da partida de hoje. Eu acho que faltou, de repente, o Carlos Ancelotti colocar. E outra coisa, eu não aguento mais Casemiro, gente. Pelo amor de Deus, é um volante que,
9: é um pai
8: que
9: já foi. Assunto, hein?
8: Ele já foi, ele é um grande volante, tá marcado na história, foi muito bem para a seleção brasileira em 18 e 22, mas agora já foi. E aí entra o Fabinho, para mim, que é pior ainda. Tá no nível baixo também, até que hoje fez uma partida um pouco mais regular que o Casemiro, mas mesmo assim foi muito abaixo. São dois volantes que a gente não tem tanta qualidade. E eu gostaria de ter visto o Danilo Santos do Botafogo mais tempo dessa partida.
9: Eu achei que o Casemiro tava atrasadão nas jogadas hoje, hein? Atrasadão na marcação, até tomou cartão no jogo.
3: É, o Casemiro, ele podia tirar essa mochila de pedra que ele entra em campo, né? Ele entra com uma mochila cheia de pedra, porque, pô, é muita falta de mobilidade, né? Aquele arranque, aquele bote. O volante, a gente tem que falar, né? Vamos comparar com o nosso Camilo aqui. O volante, ele tem que ter aquele bote de 1, 2 metros, 3 metros, que ele consegue, sabe, abordar o adversário. Quando a gente fala marcação com agressividade, não é dar porrada no adversário. É aquela mordida, aquele negócio que o cara incomoda, o passe sai mascado, faz o cara tocar pra trás. O Casemiro no meio campo com dois esvaziados desse jeito é uma loucura. Por isso que eu falo, não é, pode ser o Ancelotti, que é o maior ganhador e tal, tá errado. Ele tem que parar com esse negócio de achar que não, o Casemiro é meio cara de confiança. Hoje o Casemiro, se tivesse o Danilo, ele tinha mais velocidade pra dar um carrinho naquela jogada. Teve jogadas que o Douglas, lateral esquerdo, que foi tímido no ataque, mas defensivamente ele deu dois botes esticando a perna, que nem Danilo, que nem o Ibanez deram pelo lado direito, e muito menos o Casemiro e o Bruno Guimarães no meio. O Bruno Guimarães e o Casemiro têm estilos parecidos, são jogadores mais cadenciados. O Bruno Guimarães tem que jogar obrigatoriamente com o volante mais rápido. É uma dupla que combinaria mais, mas ele vai ter que repensar, viu, ô Matheus? Porque, inclusive, quando voltar o Neymar, hoje, do jeito que foi, o Neymar, na minha visão, teria jogado no lugar do Igor Thiago. Ele teria preenchido melhor esse meio, ele teria vindo buscar essa bola, ele seria um cara que chamaria atenção para abrir espaço pro Rafinha e pro Vini Júnior. O Rafinha e o Vini Júnior receberam bolas abertas na ponta, sempre contra dois ou três.
9: Difícil.
3: Fica muito difícil.
9: Inclusive o gol, ele tem que desvencilhar, né? Duas vezes para fazer o gol. Quer comentar, Rodolfo?
10: Eu queria falar nessa parte que ele falou do volante, a marcação. Você pode pegar e rever o jogo. Quantas vezes o Paquetá, ele foi pegar a bola de costa e tinha um marcador na cola dele, obrigou ele, que o Vitão falou, ou dar um passo para trás e errar, que foi vários passos errados que ele deu. Agora, do lado do Marrocos, quando o jogador pegava de costa, já girava sem marcação. Então isso realmente tem que ser corrigido. E através de características. Você pode ver, se continuar assim, daqui a pouco quem vai ser titular vai ser o Danilo Santos e o Endrick nesse time. Agora, o que o Vitão falou é bem interessante, essa situação do Neymar no lugar do Igor Thiago. Por quê? Porque ele fica naquela função, mas ele jogaria livre. Ou seja, deixava ele com liberdade para um lado e para o outro para criar jogadas. Mas o Brasil vai ter muito o que pensar, muito o que treinar e se preparar. E não pode entrar da mesma maneira, nem com o mesmo time, na minha opinião, que entrou contra a equipe do Marrocos, Matheus.
9: Eu acho que o Danilo é um cara mais completo também, né? Até na construção de jogo aí. 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É demais. Aqui na mesa, pô, passa rápido, tem mais 20 minutos só de bate-papo aqui, ó, incrível. Rodolfo, o Alisson deveria ter saído naquela bola ou não?
10: O Andrei trouxe esse ponto interessante. Na minha visão, ele, além de ter saído, eu acho que de uma forma errada, ele teve o risco de ser expulso. Porque se o atacante dá aquela... E ele bota a mão, ele estava fora da área, era cartão vermelho. Mas eu acho que ele fez o cálculo errado. Eu acho que era para ele ter segurado um pouco mais, ter feito, claro, na frente do atleta, não ter dado aquele espaço para que ele pudesse... A bola estava quicando. Normalmente, a gente que está ali atrás do goleiro, a gente tem que ter análise do seguinte: quando a bola vem rasteira, é muito mais difícil você dar uma cavada por cima. E ela veio meio que quicando, e ele deu toda a oportunidade para o atacante fazer aquilo. É. Então, ele tinha que ter segurado um pouco dentro da área e esperado o confronto. Porque ele já tinha visto que o atacante estava com o domínio da bola e ele sabia que ia ter o enfrentamento. Mas ele deu toda a oportunidade para o atacante fazer aquilo. É falha dele? Não. Mas é uma escolha errada que ele poderia ter segurado um pouco mais para ter tido o confronto e a possibilidade de ter feito a defesa.
9: Você também acha, Vitão, que o Alisson poderia ter esperado mais? Porque eu achei que o cara teve muita facilidade para fazer o gol, essa é a verdade. Não vou nem trazer os zagueiros, vou trazer a posição do Alisson, especialmente a escolha dele em sair naquele momento. Achei uma saída meio atrapalhada, eu não digo nem atrapalhada, talvez precipitada dele.
3: É, porque naquele lance, se ele não sai, ele resolve se resguardar, o jogador ia ter que dar mais um tapa na bola, porque ele não poderia finalizar de onde ele finalizou. Ele achou que daria tempo, a verdade é essa, ele achou que daria para bloquear. Eu não chego a considerar assim uma falha, mas era um gol evitável, que é isso que cobram do Alisson. É aquela jogada que o Marcos pegava, que o Taffarel pegava, que falta pro Alisson. É isso, cobram ele disso. Mas eu não acho que chega a ser uma falha. Ele teve um outro momento que ele foi muito bem numa defesa, principalmente a segunda, né? Que ele defende com estendendo a mão direita. Mas, sendo bem sincero pra ti, eu acho que o ponto do Brasil não é nem o Alisson, né? A jogada tinha que ter sido evitada de maneira anterior, né? O Brasil poderia ter feito a falta, bloqueado o passe e também ter sido, no mínimo, obstruído a movimentação do atacante, né? Teve falha, como eu falei, é um gol que, se você rever, tem 4 jogadores de amarelo e tem 2 de vermelho no lance, né?
9: Deixa eu mandar os abraços pro YouTube aqui também, para Caiô Motors e também para Léo Assessoria. O Ailton, que mandou mensagem mais cedo, ele explicou aqui: eu sou de Florianópolis, eu sou Avaí, mas eu adoro acompanhar vocês. Que legal, cara. Abração, Avaí, que tem um jogo importante na rodada contra o Londrina, né? Não sei se tá rolando agora o jogo, é? É, Ailton, então.
3: Ô, Ailton, não vou nem te falar que o Avaí vai pra Série C, Ailton, só pelo seu carinho aí, né? Porque a coisa tá complicada por aí, né? Mas a gente agradece muito, porque respeitamos os rivais, né? Tem brincadeiras e tudo, mas sem rivalidade não existe futebol, Matheus.
9: É, os jogos da Série B, ontem teve Atlético 3, CRB 3, foi um jogo absurdamente empolgante. O Atlético de Goiás foi buscar, tava 3-0 pro CRB o jogo, e o jogo do Avaí é só na segunda-feira, às 21h, contra o Londrina. Jogo bem interessante,
8: lembrando,
9: bem importante.
8: Que o Criciúma, também outro catarinense, joga no mesmo horário, na segunda, 9 horas da noite, tá?
9: O outro ouvinte aqui, o Orides: na minha visão, percebi que o Ibanez na lateral não vai dar certo. E o Casemiro também não tem condições de jogar, de ser o titular. Tu achou que o Ibanez ficou abaixo, Rodolfo? Não sei, na tua visão. Porque o Ibanez é um cara que eu achei que ele fez um feijãozinho com arroz ali. Não temperou, não colocou sal. Foi feijão com arroz ali, Rodolfo.
10: Ah, mas ele tava assustado. Primeiros 25 minutos foi muito abaixo, errando o passe. Quando focou a câmera nele, dá pra ver a fisionomia dele, meio assustado, como se dissesse: será que eu tô bem? O que é que eu tô fazendo aqui? Eu tô correspondendo, então... Aí depois ele deu uma soltada, principalmente depois do gol da seleção brasileira. Mas como você falou, é um feijão com arroz que às vezes não tá muito temperado, não. É algo que a seleção preocupa, né? O Danilo até achei que entrou e entrou melhor do que ele. Mas enfim, é os atletas que ele levou. Espero que a cada jogo possa modificar isso, porque a gente sabe que um atleta pode, de um jogo para outro, ser outra situação, ter outra motivação, repensar. É a estreia, talvez pode ser que de uma forma como um todo sentir um pouco a estreia. E espero que isso pode ser modificado. Talvez seja uma outra situação no próximo jogo e aí consiga deslanchar alguns jogadores, principalmente na parte mental.
9: O Jorge está por aqui, Jorge Geirinhas. Marrocos teve
3: grande
9: uma...
3: Jorge. Jorge sempre me acompanha, o Jorge Geirinhas, a gente fina demais, santista.
9: Marrocos teve uma reação à perda muito forte e a transição defensiva do Brasil, na minha opinião, foi muito fraca. Entre outro volante velho e lento no intervalo, entrou outro sobre o Fabinho, né?
3: Eu acho que esse foi o
9: ali, cara.
3: Eu falei aqui pro Rodolfo aqui em off que eu acho que esse foi o principal erro que ele vai rever e falar, putz, aqui eu errei. Porque na saída do Casemiro tinha que ter entrado o Danilo Santos. Pra mim era muito óbvio. Por quê? Ah, não, eu vou colocar o Fabinho, que é uma garantia que ele vai fechar a frente da área. Não fechou. Não fechou. Por quê? Porque ele tem que sair pra dar bote no jogador. Ele não pode ficar se resguardando e estocando a bola ali. O que eu vejo só que ele errou com essa entrada, porque aí quando ele põe o Matheus Cunha, ele inibiu a entrada do Hendrick, por exemplo. E assim, a diferença que você vê quando a bola cai no pé do lateral direito do Marrocos, a maneira como ele resolve as jogadas e a maneira como quando a bola cai no pé do Ibanez e do Danilo, como eles tinham dificuldade, é notório isso. É uma diferença abrupta, né, de qualidade entre os jogadores.
9: Quer completar, Rodolfo?
10: Não, aí é a mesma coisa do Hendrick. Aí eu falo, a gente analisando o torcedor de forma geral, quem é que está no melhor momento? É o Fabinho ou é o Danilo Santos? Isso é que não dá para entender. Na própria seleção brasileira, o Danilo foi lá, estreou, jogou bem, continuou, fez gol. É impressionante isso.
8: Só lembrar uma coisa, você estava falando da questão do lateral, também da questão do Ibanez.
9: Sim.
8: Que o Ancelotti, ele teve a oportunidade de convocar outro lateral com a saída do Wesley, né? Ele optou por trazer o Ederson. Hoje ele nem entrou na partida. O Ederson também, que é outro meio campista que eu acho que é melhor, tanto que o Fabinho quanto que o Casemiro. Eu acho que ele errou muito nessa questão da lateral direita. Tomara que o Danilo, que entrou, me pareceu até um pouco melhor que o Ibanez, porque acho que talvez até a questão da experiência. Só que aí vai pegar uma seleção, como o Vitão falou, muito mais qualificada, com um ponteira rápido ali em cima dele. Eu não sei se ele vai dar conta, né?
9: Eu achei que o Danilo foi bem no jogo hoje, mas assim, dentro da seleção do Marrocos.
3: Tu comparou ele com o Ibanez.
9: A régua tá baixa.
3: Porque se você comparar ele com o Hakimi, tu vai falar, puta, ninguém foi bem. Eles estão mal, né? É muita diferença, né? E é duro que a gente tá falando do Marrocos, né, gente? Na primeira fase, vai ter dificuldade com o Tahiti? Acho que não. Contra a Escócia, eu acho que vai ter dificuldade. Vai ter dificuldade, escola europeia, jogo duro. Só que quando passar de fase, pegar uma equipe com mais qualificação, porque não que o Marrocos não tenha, o Marrocos é o oitavo do ranking, tá? O Marrocos foi melhor que o Brasil na última Copa, o Marrocos tem uma invencibilidade enorme, mas não pode, gente, a qualidade da seleção brasileira, os jogadores da seleção brasileira, eles tinham que se impor de uma outra maneira, só que o meio campo como ficou, tinha que ter tido a alternativa de aproximar mais jogadores para tentar controlar o jogo, e o Brasil insistiu em lateralizar o jogo, jogar no pé do Rafinha, do Vini e torcer, vai, driba, tenta, porque coletivo não tem triangulação pelos lados, não tem coisas básicas no futebol. O Brasil não tem ultrapassagem, o Danilo tentou uma, o Douglas outra e só.
9: Esse é o nosso pós-jogo de Brasil e Marrocos, direto do quinto aqui em Chapecó, na Getúlio com a São João. Que espaço maravilhoso, hein? 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Nós estamos com quase 10 horas da noite. Cara, daqui a pouquinho, mais 5 minutinhos aqui. Eu quero trazer um assunto importante. O Matias pode começar agora, tá, Matias? Tu que assistiu aí esse primeiro jogo do Brasil com a gente, primeiro tempo. Jogo contra o Haiti, Matias. Quem que você quer ver em campo aí? O que, que você
7: diferente
9: quer ver de mudança?
7: A gente viu, ô Matheus, eu quero ver o Endrick. Quero ver o Endrick em campo aí na seleção brasileira.
9: Mais alguém, hein, Matias? Alguma troca?
7: Especificamente, quero ver também, se possível, claro, uma oportunidade pro Everton no gol. Goleiro que é experiente. Acredito que espero que tenha uma oportunidade, inclusive, na seleção brasileira, o Everton no gol. Quero ver como é que vai se virar na lateral direita agora sem o Wesley ali, o que vai fazer o Ancelotti. Mas principalmente ver o Endrick no ataque. Eu tô numa esperança muito boa que esse menino aí vai despontar. Quero ver o Rayan também, jogador que tem muita expectativa.
9: É, o Rayan também. Eu gosto muito do Luiz Henrique, eu acho ele muito bom jogador. Bom, a gente tá projetando agora Brasil e Haiti na próxima rodada. Até lá tem treinamentos, o Ancelotti pode fazer alguns testes nos treinos. Teoricamente o jogo um pouco mais tranquilo, hein, Rodolfo? Dá pra fazer algum teste nesse jogo contra o Haiti? E quem que você gostaria de ver também nesse confronto que vai ser, acho que sexta-feira, né, Matias? Confirma aí, sexta-feira, 21h30, hein, Rodolfo?
10: Ah, gostaria sim, se pudesse já entrar com o Danilo Santos na equipe, né? E eu vejo também, claro que ele não vai fazer essa mudança drástica, mas eu queria o Endrick no time titular, eu queria. E eu não entrava com o 9, eu não entrava com o centroavante.
9: O cara mais móvel na frente ali.
10: Por que eu tô falando isso? Quando a gente vê que um jogo tá muito truncado, é muita marcação, é muito difícil você ter o centroavante que vai conseguir aparecer no jogo. Ele vai aparecer nos momentos como uma bola parada, né? Mas não é um jogo de velocidade. Então, essa superioridade numérica que falta no meio, muitas das vezes com esse jogador que tem mobilidade rápido, ele consegue vir no meio, buscar, fazer tabela, fazer as variações que precisa para enganar o time adversário, desencaixar a marcação. Então, eu entraria sim com o Danilo Santos e entraria com o Endrick, tá? Eu fazia essa mudança. As laterais é que a gente não tem muito o que fazer, manteria o Douglas Santos ali, e talvez dava essa moral pro Ibanez nesse segundo jogo para ver o que ia dar.
3: Não, eu também acho que daria pra começar já com o Danilo, né? Se ele tá lá, é a opção que tem, é melhor ele que conhece mais a posição, os atalhos da posição, do que o Ibanez. O Ibanez teve muita dificuldade e no meu campo não há dúvida de que o Casemiro tem que deixar o time pra entrar o Danilo Santos. Isso aí, eu já tinha comentado no golaço que é tradição, né, das Copas do Mundo, ter jogadores que começam, o treinador tem um desenho de time e ele muda, né? 94, o Raí era capitão da seleção, camisa 10, né, um dos principais jogadores daquele período do futebol brasileiro, e acabou perdendo a posição pro Mazinho, né, que era até mais recuado, foi muito contestado na época, porque o Zinho também tinha um papel tático, mas eram 4 jogadores no meu campo, Rodolfo, 4, e era um quadrado, não era em linha aberto, né? Só que os jogadores que hoje o Brasil tem não são similares. Por exemplo, se o Rafinha tu tirar ele da ponta e trouxer pra faixa central, ele não consegue fazer o que o Zinho fazia. É outra característica.
10: O mesmo só pra gente relembrar, né? Mauro Silva, Dunga, Mazinho e Zinho.
3: Pois é, era muito combativo. Os laterais eram participativos demais, principalmente o Jorginho pelo lado direito. O Branco às vezes fechava até por dentro. Quando era o Leonardo, tanto ele quanto o Jorginho viravam os pontas do time e o Bebeto e o Romário faziam área.
10: E não era centroavante, Bebeto e Romário.
3: Pois é, dois jogadores que cada um buscava o outro, ficava na frente, tanto que tem o Romário servindo o Bebeto contra os Estados Unidos e o Bebeto também serve o Romário em outros jogos. Agora, a questão tática, aquele time não deixava ninguém controlar o jogo. Ah, era defensivo, não era? Ganhava o meio campo.
10: E era assim, dois volantes que não era tanto, de tanta mobilidade, pesado, mas sabia encurtar os caminhos e tá marcando antes de receber.
3: Mas é porque preenche, né, Rodolfo?
10: Exatamente.
3: Coloca 4 no meio,
10: com certeza.
3: Um mais lento, ele acaba não tendo que percorrer maiores espaços, né? Porque tem alguém próximo a ele fechando. E isso, não tô dizendo que eles têm que fazer isso agora, porque não tem jogadores com essa característica. Não tem. O meia da seleção é o Paquetá, cara. O Paquetá não tem essa capacidade técnica, não é da característica do perfil dele, isso é claro para todos.
9: Ô Matias, confirma o horário do jogo de Brasil e Haiti e pode confirmar a última rodada também pra gente aí.
7: Falar então, brasileira. Né? Segunda rodada na Filadélfia, Brasil e Haiti, na sexta-feira, dia 19, às 21 horas e 30 minutos. E a terceira rodada em Miami, Escócia e Brasil, quarta-feira, dia 24, 19 horas.
9: Fechou, Matias. Fechou. Obrigado pelas informações, tá? 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E você? Você, André, o que você quer ver no Brasil diferente pro jogo, gente, do Haiti? Quem sabe até um saldo de gols, hein? Fica atento.
8: Tem bastante coisa que eu queria ver. Eu acho que, assim, o Ibanhas, eu acho um baita zagueiro, mas vamos deixar o Danilo, eu acho, nessa lateral de tentar pegar mais confiança, eu acho. Meio de campo, Danilo Santos, sem sombra de dúvidas, eu acho que tinha que estar entre os titulares. Eu sei que o Rafinha, ele é um excelente jogador, ele pode definir a qualquer momento, mas o Raia tá pedindo passagem, gente. Meu Deus do céu, nem pelo menos tá, beleza? Tu quer começar
9: como titular
8: com o
9: já?
8: Quer começar com o Rafinha, tu inicia com o Rafinha. É difícil tu fazer essa alteração, acho que é bem improvável ele fazer essa alteração. Mas se não render no primeiro tempo, o Raia tem que entrar no segundo tempo, a gente vê a qualidade que tem o Raia. E o Hendrick, eu acho que tinha que estar nessa partida, pra mim, eu mexeria nessas... Talvez se pudesse, eu gostaria de ver o Raia já iniciando no lugar do Rafinha. Sei que ele não vai fazer isso, mas eu gostaria de fazer essas mudanças.
9: Olha, tem muita gente pelo Facebook que comentou. Gilmar Bernardi, abraço pra ti. O Paulo dos Santos, tá ruim a seleção, hein? Cedenir Belencier. O Brasil jogou bem com um time forte. Eu não entendo ter o pessoal fazendo críticas aqui de uns caras que acham que sabem de futebol. Mandou aqui o Cedenir. Marcos Carini. Se tivesse Bruno Leonardo na zaga e Marcinho na frente, tinha ganhado o jogo. Ai, ai. Rafael Velasquez. Uma vergonha. O Brasil foi roubado no jogo de hoje. O Brasil foi roubado no jogo de hoje? Eu não lembro nenhum lance assim mais contundente, algo
3: não,
9: nesse sentido.
3: Não teve nada não que pudesse... Pra ser sincero, né, como eu sou muito detalhista, teve uma hora que eu acho que ele errou na contagem dos lateral. Eles ficaram mais de 5 segundos, mas, pô, isso é bem irrelevante, né?
9: É, o Luiz Antônio, meio de campo da seleção, tá igual. Ah, isso aqui é... E o Maicon Rodrigues aqui, ó, falando a verdade, acho que o juiz puxou um pouquinho pra Marrocos. E o Leomar, o time é muito ruim mesmo, gente, admitam. Eu acho que não vai a lugar nenhum a seleção brasileira.
8: Lembrando a questão do juiz, que a gente teve aquela mudança do... Agora o VAR pode interferir no escanteio ou tiro de meta. E naquele lance do Matheus Cunha, ele tinha marcado o escanteio, né? E aí o VAR interferiu nessa jogada, marcou tiro de meta. É uma mudança que a gente tá vendo na regra e vimos no jogo do Brasil hoje, né?
3: Verdade, verdade. É. Bem lembrado desse lance aí. Tem mais mudanças que todo mundo tá se adaptando. Até a gente que tá assistindo esquece de alguns detalhes, né?
9: Manda abraço pro Adriano, que tá ouvindo a gente e falou que não gostou do Brasil hoje. Não gostou.
3: Mas será que teve alguém que gostou? Sinceramente, o Ancelotti não gostou também, não é possível.
9: Não, teve um da live do Facebook que gostou aqui.
3: Ah, mas ele pode ter bebido uns guaraná aí, tá contente.
9: Não, é, eu entendi. Só pode.
3: Ou ele ganhou na 01 também, né?
8: Eu entendi que ele falou da questão do Marrocos, que é uma grande seleção. Só que a seleção brasileira, ela tem muito mais potencialidades individuais e se formar um time grande é muito maior que a equipe do Marrocos, até com os jogadores atuais. Eu acho que a seleção marroquina é uma boa seleção, mas não se compara ao que a gente tem de talentos, principalmente individuais, né?
3: É, vocês viram que os únicos dois times que vão se enfrentar, que estão no top 10 no ranking da FIFA, que nessa primeira rodada, nessa fase, é justamente Brasil e Marrocos. A gente tem que lembrar, porque às vezes o torcedor que não é muito ligado, aprofundado no conhecimento de futebol, pode achar que o Marrocos é uma galinha morta, como a gente fala. Não é. É que a gente sabe que o Brasil precisa fazer muito mais, taticamente. Podia o Marrocos ter... Tem um lado do mérito do Marrocos? Tem. Só que não pode o Brasil perder o meio campo, como aconteceu contra o Marrocos, e não conseguir reverter isso durante o jogo, né?
9: É isso aí, gente. Bom, é reta final aqui do nosso bate-papo, cara. Obrigado a todo mundo que participou aqui, né? Sábado de noite, eu sei que tem muita gente no trânsito aí, tá viajando, tá pra lá, tá pra cá, tá em casa, tá com o rádio ligado, tá com a gente no YouTube, tá com a gente no Facebook, muitos comentários aqui. A gente agradece mesmo. E sexta-feira que vem vai ser mais tarde, hein, Vitão? E é sexta ainda.
3: Ah, sexta-feira vai ser a balada da Oeste Capital aqui no quinto, hein?
7: Ô, louco, Rodolfo!
3: Balaço, festa aqui.
7: Diz que vai subir até em cima da mesa, Rodolfo.
3: Vai chegar 3 da tarde aqui.
7: Vai. Diz que vai começar cedo.
3: A minha esposa tá aqui hoje, ela tá analisando pra ver se eu vou ter o alvará, senão vou ter que vir com marcação homem a homem. Que vai ser meu filho que vai vir pra...
9: pra ficar de olho, né, Vitão?
3: Não, porque tem um pessoal, né, bacana aqui, legal, mas, por exemplo, agora, né, tá uma animação enorme, independente do Jogo do Brasil, que tá com a música ao vivo, o pessoal tá cantando, se divertindo como é o normal daqui da casa, né?
8: Teve gente que teve alvará só depois do jogo aqui, né? O pessoal que teve alvará só depois do jogo hoje.
11: Eu mesmo deixei vir depois do jogo, né? eu não tenho esse tipo de problema. Vai ter que horas? Vai ter que chegar aqui que horas?
3: Olha, Rodolfo,
11: 11h30
3: da noite?
11: Tá bom.
3: Ô, Rodolfo,
11: tamo junto, vamos até outro dia, então.
3: Tem que vir antes da meia-noite pra carruagem não virar abóbora, Rodolfo. Que nem no...
11: Sabe, Dó? Mas aqui, ó, tem uma porta lateral aqui, ó. Qualquer coisa, sair
3: daqui pela... Que nem o leão da montanha, saída rápida pela esquerda.
9: Legal, gente. Acho que a gente passou em nos grandes assuntos do jogo de hoje aqui, nos grandes... até nas polêmicas aqui, nas posições. 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
7: Faltou craque Super Alfa.
3: O que foi? Pra mim, o Bouadi. Ayobi Bouadi, camisa 6, 18 anos, jogador do Lille. Que inclusive podia até estar jogando por outra seleção, mas optou, assim como o Dias, né? Que poderia jogar pela seleção espanhola, né? Caso assim ele quisesse anterior, claro, né? Não em cima da hora da Copa. Esse volante aí de 18 anos tem tudo para ser um grande jogador no futebol mundial. Porque o que ele consegue fazer no futebol francês e agora na Copa tá se valorizando. E ele dominou, ele pegou o jogo hoje, colocou debaixo do braço o meio campo do Brasil.
11: Também vou com ele, né? Tenho antecipado aqui o Ayobi Bouadi. Esse aí não sentiu o jogo, entrou com personalidade, a cabeleira vasta ali no meio do campo, leve, tocava, passava, marcação muito forte. Então, uma joia aí do futebol mundial e eu tô com o Vitão também. Ele, pra mim, é o craque do jogo.
8: Eu gostei muito do Bouadi, acho um grande jogador, mas eu vou dar um mérito pra Vini Júnior. Acho que hoje a gente cobra, às vezes, tanto do Vini Júnior, ele assumiu o protagonismo dele ser o cara que chame a responsabilidade pra seleção. E hoje ele teve um pouco disso, ele fez o gol do empate, ele teve boas jogadas também. Eu acho que hoje ele assumiu um pouco desse protagonismo que a gente tanto cobra.
9: Eu também vou votar no Vini Júnior, meu voto estava pronto aqui já. Vou empatar em 2-2, eu acho que...
7: Te vira, Matias!
9: Foi a solução que o Brasil teve para conseguir empatar o jogo. Será que conseguiria empatar se não fosse essa jogada do Vini Júnior? E outra, ele tentou as jogadas depois individuais. Ele perdeu bola, mas ele teve a proatividade de pegar e tentar as jogadas. Teu voto, Matias?
7: Voto no Vini Júnior, sexta-feira aí no quinto, aquele balaço.
9: Aê! Não, que é isso, responsabilidade, rapaz. Responsabilidade, Matias Brasil.
7: É com o André Sartori, não comigo.
8: Proibido, Matias Brasil, aqui no quinto, na sexta.
9: Abraço, Matias. Obrigado, irmão.
7: Valeu, rapaziada. Só pra confirmar e carimbar aqui a ganhadora do sorteio, então, no nosso Instagram, dos R$100 em consumação. Alô, Josane Sindersky acertou aí o palpite. 1-1, participou com a gente, leva os 100 em consumação no quinto.
9: Valeu, Matias, valeu, Rodolfo, valeu, Vitão. Abraço pro nosso Andrei. Valeu, Andrei, abraço, galera.
8: Valeu, até segunda-feira no golaço que a gente vai falar bastante sobre isso também, sobre esse empate da seleção. Gostou aqui, ô Rodolfo?
11: Se fosse com a vitória era melhor, né?
9: Abraço, gente! Fique aí com a programação do final de semana da Oeste Capital!

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3: Dez e

0: 10h31.
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0: 10h37.
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1: 10h48.
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0: 11:32.
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4: 11:49.

0: Meia-noite um.
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1: 1 e 3.
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1: 2:39.
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3: 2h56.

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3: 3:12.

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5: 3:43.
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3: Quatro e 14.

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4: 4:48.

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1: 5 e 5.

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1: 5:52.
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1: 6:37.
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4: 6:48.
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3: 7 horas.

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1: 7:13.
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1: 7h35.
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2: 8-1.
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2: Eita, trem bom demais, né? Bom dia, turma. Como é que estamos por aí, tudo certinho ou não? Ih, barbaridade, né, tchê? Depois do empate da seleção lá, hã? Nós estamos por aqui, né? Nós temos que fazer a nossa parte, não tem o que fazer, né? Temos que pelhar, Até as 2 horas da tarde, nós estamos com o Santo da 93, para você participar aqui na Oeste Capital. Bom que? Um cunhudo, velho, né, tia? Do Alegrete. É. E aí, a comadre, compadre, como é que estão por aí? Ih, cunhado, velho. Vamos acordar aí, tia. Pessoal da rodagem. Bom dia. Coisa boa. É, cachorrada acordando todo mundo aí. O Chicote estrala. Voz padrão,
5: Adonis Miguel.
2: Ao vivo pra galera aí, tá bom? 3361-3130. Dá um chute no barde aí e vamos pra frente, tá? Reclamar não adianta. O tempo, vamos ver como é que tá o tempo em Chapecó hoje, né? Hã? Tempo em Chapecó hoje. Pra galera que tá acompanhando, quantos graus? Ih, é 10 graus agora, tá mostrando ali, é isso? É, não tá tão ruim, né? O sol deve aparecer hoje, hein? O sol deve aparecer hoje. Coisa boa. Só aparecendo hoje fica bom, né? Tem um nevoeiro forte ainda, né? Pista molhada. Então, pessoal, tomar cuidado. Previsão de chuva agora só lá pra sexta-feira. Tá bom? Obrigado pela sintonia. 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Hoje, último dia, né? Lá. Beleza? Já volto.
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10: Alô?
11: Alô?
10: Alô?
11: Alô?
2: Alô? Alô? Alô, bom dia. Bom, né? Domingão tá aí, né? Devagarzinho, vamos chegando no costado, né? Bom dia, Osiris. Já vai chegando contigo com a gente. A Marta lá da IFAP, bom dia. Tudo bem por aí? Aqui tá ótimo. E aí? Aí, tá tudo bom? Vamos lá. Pra tomar um chimarrãozinho, essa aqui é boa, hein? João de Almeida Neto, Vozes Rurais.

com razões sem sentidos desfaz. Mas no meio de cantos estranhos, momentistas e circunstanciais, surge o forte refrão das campanhas, entoado por vozes curais.

0: Minha Deus.
1: 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Deus o livre, irmãozinho. 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
2: É, ainda morro disso.
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2: Bom também, né? Bom também, pode aplaudir. Primeira sequência da manhã pra você, com a Rádio Ligado com a gente. Obrigado pela grande sintonia. E claro que é bom ter você junto com a gente. Hoje, atenção. 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
2: Opa!
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1: Bom também, 8h32, fechamos já a primeira meia hora de música aí, coisa boa, né? É, coisa boa, coisa ótima, coisa boa, coisa ótima. Obrigado pela sintonia. 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Deixa eu mandar um abraço, Urutu tá de zóio lá, tá ouvindo nós. Alô, Urutu. Obrigado pela sintonia. Vamos ver quem tá escutando nós por aqui também. Tá ouvindo aí, mandou. Ô, louco. Bom dia, bom dia, bom dia, meu amigo Clóvis. Clóvis, como assim? A Marli. O pessoal que vai pra Barreto. Vamos pra Barretão lá, com mais padrão também, né? Não será mais a mesma, né? Vamos, como diz o Clóvis, vamos espatifar. Vamos espatifar. Tá bom? 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
8: Alô,
1: tudo certo por aí? Aqui está Mildebal, né? Bom dia, bom dia, bom dia. Nosso bom dia vai pra quem lá, ó? É o Matheus do C6 Bank que tá ouvindo o programa. Valeu, valeu, obrigado. Tá trabalhando, né? Hoje não é dia de trabalhar, hoje é dia de descansar, tá bom? É, beleza, tá? Larga lá, vamos ver.
9: Agora é hora de se recolher, não é hora de estar trabalhando.
1: É, viu? Fica. Não é? Eita, mundão. Obrigado pela sintonia. É. Tem disso também, né? E não me fale de jogo de Copa do Mundo aí, viu? Não me fale.
10: Alô, Brasil!
1: Não vem com jogo de Copa que foi horrível, tá? Não encarnei o vivo hoje. É. Bom dia, Evandro Vicentini do seminário. Tapado de neblina, aguardando o sol. Vai vir hoje, viu? Hoje vai dar um dia baguala, tá? Pede uma dos monarcas aí. Tá bom? Tão molhado no mato lá já ou não? Eita, trembão. Quem tá molhado no mato aí, ó. Bom dia. Marchando com a mãezinha pertinho do fogão. Toca a flor do meu jardim. A Iva tá ouvindo o programa. Iva, bom dia. Um relíquio, mas tá bonita essa cuia, viu, Iva? Mandou uma foto do chimarrão aqui. Vou contar seis, hein? É, tá tudo caprichado ali. Aquele fogão a lenha branquinho.
10: Alô, alô, alô, alô.
1: O fogo, velho, do jeito que tem que ser, né? A portinha aberta. Aí é coisa de outro mundo, hein? Que gostoso, hein? Que gostoso. Quem mais tá molhado? Ô, louco, rapaz, só eu vi aqui, hein? Coisa boa, vou aplaudir aqui o Fernando Schneider, é isso? Fernando e Vanderleia Schneider, do Santo Antônio, ouvindo a melhor do sul do mundo. E o homem tá molhado, presta atenção. Tá daquele jeito, um chimarrão. Bagual, né? Chimarrão bagual. E aí ele colocou, né, pra não sujar a chapa do fogão, deixa eu dar uma bisoiada aqui, né? Olha, eu até aumentei aqui, ó. Ele colocou uma chapa, né? Aquela chapa.
10: Alô? Alô? Alô?
1: Pra... Alô? Brustolar polenta, polenta com queijo e um salaminho no café da manhã. Hã? Tô te falando. Hã? Aí é problema bom, viu? Aí, é ruim de bom. Isso dá... Abre o apetite, né? Coisa de outro mundo.
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1: Ô, louco. Vamos que vamos. Hã? Quem mandou, tá mandando aqui, ó. Deixa eu ver quem tá mexendo. Bom dia, estamos escutando aqui na Pátio. Sempre te ouvindo. A Maria. Ô, Maria, tudo bem? Tudo certo? Vou tocar tua música aí, né? Leão do Mar, se não me engano.
10: Alô, alô, alô.
1: Essa é boa, né? Essa é boa. Depois eu toco a música.

0: Só olhar não dá, né? Tem que pegar o bichinho, tem que pegar o bichinho. 8h43, bom dia.
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0: Bom dia! Bom dia, dona Maria, mas que beleza, dona Tereza. Não, o Clóvis Romanzinho me pediu uma música aqui. Não dá pra tocar tudo, viu, Clóvis? Tu até é doido, homem do céu. Vamos botar pra frente aqui, ó.
1: No jogo da seleção, ó. Numa tarde muito quente, bem
0: porta,
1: no forte do verão.
0: Vou pegar pra trás. Aqui, ó. Isso. Olha só. O grupo Gaúcho Turino aí, ó.
1: No campo de futebol.
2: Brasil! Brasil.

0: Pau.
1: Eita, para, volta pra lá, volta pra lá. Tá, não é verdade, rapaz. Não pode ser verdade. Pare. Não dá, né? O homem não dá, né? Ei. Tava frouxo o picolé, rapaz. Não tava, tá muito quente, sartou fora do.
2: Ô,
1: do...
2: Fala
1: comigo.
2: Fala pra nós aí, dia de mudança. Dia de mudança.
1: O louco.
2: Beleza? Vamos ver. Começando a jornada aqui, vamos lá pra Ipiema, pra Mato Grosso. Pegar um arco pra gurizada, canja.
1: Eita. Não, para, vai. Aí não dá, né? Eita. Vamos achar a tua música aí pra nós carcar aqui o dia de mudança, né? Tá bom? Vamos ver quem mais. Deixa eu ver. O homem tá trabalhando esse bom dia. Tá mexendo o coquinho aí, tchê. Ah, é silagem, silagem. Bom de mexer com as... É? Bom de mexer, né, tchê? Ave Maria. Deixa eu ver o Travontina. Aí, tu tá que nem nós, hein? Tá bom. Clóvis, velho, tá, disse que daqui a pouco vai meter uma graspa no peito. Ah, vai, né? Tá esquentado. Mas não tá muito frio, não, viu? Bom dia, por aqui tudo tranquilo. Fumaça e confusão. É, louco, também tá com a polentinha ali, viu? Aqui o nome tá salvo como Josiane. Josiane da Luz. E ela já bota uma linha lascada em cima ali do cantinho. Aqueles fogão que tem aqueles arquinhos em volta. É, minha mãe também fazia isso, viu? É, daí tinha no forninho também, né? Às vezes esqueci do forninho pra pegar, virar o carvão lá dentro. Eita, pô! É. Mas não passava frio, né? Não passava frio. Casa sempre quentinha. Tá bom? 3361-3130. Vamos ver quem tá por aqui, vai lá.
3: Bom dia, Dona Miguel. É o Nilo Pereira da linha Gramado, Ceará. Viu, Dona? Eu queria pedir uma música de Pedro Zé da Estrada, Seresteiro da Lua, se pudesse rodar pra nós. É uma música antiga. Faz tempo que eu não escutei mais, tá bom? Um abraço, Dona, pra todos os ouvintes, amigos que estão escutando o programa aí. Um bom domingo pra todos nós.
1: Vamos ver se nós achamos isso aí, tá bom? Aí, Pedro Seresteiro da Lua. Será que tem aí? Vamos ver. Isso é mais velho que caminhar pra frente, né? Mas vamos ver. Ei. Vai lá.

0: Bom também, né? Olha só, segura a música lá, DJ. Olha, bom dia. Essa noite foi roubado meu gol na frente da dona moça, é isso? Gol azul, bola 2002, placa IKF 1056. Gol azul, bola, ano 2002, placa IKF 1056, tá bom? O pessoal foi jantar e quando retornou tava lá. Já foi feita a ocorrência e já tá registrado o BO lá, tá bom? Então, o pessoal que vê um gol aí, de repente, já abandonado por aí, né, tchê? Ou rodando por aí na mão dos malacos, né, tchê? O pessoal já informa a polícia. Gol azul, bola 2002, placa IKF 1056. O pessoal pegou sem avisar ali. Acho que é barbaridade, né, tchê? O povinho pra atrapalhar a vida do cidadão, hein?
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0: Razões do Boca Brava. Meu amigo Urutu tá grudado no rádio, né? Eita, o homem lá. Ali é diferente. Ali é pescador também, viu?

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0: Realizar baile na Serra, da Serra com Adelar Bertucci. Fechando mais uma hora de música.
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0: 9:10. Bom dia, bom dia, bom dia, bom dia, Dona Maria. Que beleza, Dona Tereza, baita domingão. 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
8: Alô?
9: Alô?
8: Alô?
0: Alô? Alô? Alô? Bom dia, bom dia, bom dia, bom dia. Olha só quem mandou pra nós aqui, ó. Bom dia, Dona Miguel. Aqui é Ediane, na linha. O que, que é? Sapião? É Sapião, isso? De ouvido é Sarapião, né? De ouvido. Na Oeste Capital, tomando um chimarrão, tá bonito. Deixa eu ver o chimarrão ali, rapaz. Hã? É. Tá aí mais. Eita, tá aí. Tá no capricho, hein? Tá no capricho. É, tá com o esposo Fábio lá. Opa, vi a foto, abriu a outra foto ali, ó. A primeira. É um chalézinho aí, é um chalé, tá no chalé. Aí é bom, né? Tá curtindo ainda o dia dos namorados aí, né? Coisa boa, né?
8: Alô.
0: Vamos ver quem tá por aqui, alô, bom dia.
10: Bom dia, dono da Tia Gracila de Almeida, de Chapecó, bairro Líder.
0: Opa!
10: Eu pedi a música Floriana Cordiana com os quatro da Aldério.
0: Eita!
10: Pra minha esposa Nilo, que estamos aqui tomando aquele chimarrão e escutando a rádio. Ótimo domingo a todos, valeu Adonis.
0: Valeu, obrigado pela sintonia. Tá juntinho com a gente, vamos tocar daqui a pouquinho a tua música, tá bom? O pessoal pediu aí Flor do Meu Jardim, hein? Aí é linda demais.

0: Aí é bom, hein?
1: Alô, bom dia, Antunes Miguel.
0: Bom dia,
1: é a Luiz Olderman.
0: Ah.
1: De Seara. Mas hoje estou aqui no Gramado, Seara.
0: Olha só.
1: Descobri o programa que é muito bom.
0: Valeu.
1: Programa bem bonito, bem legal mesmo.
0: Obrigado,
1: queria
0: obrigado.
1: Tem uma música, o Bugre do Mato. Não lembro quem canta, mas se vocês têm como procurar para mim, eu agradeço. Tudo de bom para nós e para vocês.
0: Valeu.
1: Um abraço.
0: Obrigado, obrigado. É Chiro Missioneiro, tá? Bugre do Mato, 9h20. Bom dia, dona Maria. Beleza, dona Tereza? Baita domingão!

0: É bagual que é bagual, escuta Oeste Capital, rapaz. Bom domingo pra todo mundo.
1: Bom dia.
0: É
1: a Sônia Salcedo, Engenho Grau.
0: E aí?
1: Eu gostaria hoje de pedir a música Todo Sul com o Serrano.
0: Oh.
1: E essa música que o Leandomar que está tocando recém. Ah, eu gosto demais dessa música. Tenha um feliz e abençoado domingo. Tudo de bom.
0: Bom também, né? Obrigado pela sintonia e pelo carinho, tá bom?

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0: É, só dá uma bispiadinha que já vê que nós é do sul do nosso Brasil, é. Deixa eu mandar um abraço aqui a Adri, né? Conhecido popularmente como a Fofinha, Fofinha. Hã? Lá de prima, agora vem com o padre, né? Eita! O Branco tá por aí também. Tá com a filhota, a Helena tá ouvindo o programa lá. Que Deus abençoe vocês. Baita domingão. Manda um relinche pro Branco, velho. Muita saúde, muita paz, muita alegria na vida. E vocês aí, tá bom? Obrigado. 3361-3130.
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0: Dá uma bispiada lá no zap e manda pra nós aí, viu? Vamos ver aqui. Tem um WhatsApp aqui.
2: Bom dia, Donis. Miguel, é o alemão da barragem aqui de Porto Chalana, Guatambu. Oh. Meio frio aqui, cara.
0: Meio frio,
2: do lado do Borraio Velho.
0: Isso, aí é
2: esquentando, coisa. Esquentando, né,
0: até. Sim. Ah, aí é coisa
2: gostaria
0: boa.
2: Gostaria de pedir e ouvir a música do Christian e Ralph. Tempo ao tempo, Donis. É possível?
0: Tempo ao tempo.
2: Manda aí pra rapaziada que estão curtindo essa sonzeira aí, tá bom?
0: Bom também, né?
2: Daqui a pouco a caipa, né? A popular caipira, né, Donis? Ah. Um abraço aí, pra Donis.
0: Abraço.
2: Fico agradecido. Tamo junto.
0: Aí é bom, né? Isso, vai dar uma esquentada no pelo aí. Eita! Vamos achar aí tempo ao tempo aí pra você que tá com o radinho ligado aí, né? Obrigado pela sintonia. Ô Moraes, alô Moraes, bom. Bom dia, dois. Estamos tomando mate, né? Fogo, velho. Sapecar um pinhão, diz ele, né? Bom, bug do mato, eu queimo já aí. Eita! Ouvindo um amigo, obrigado. Pediu Desassossegos, vamos tocar também Desassossegos pra você, beleza? Só ficar com o rádio velho ligado aí, tá?
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0: O alemão lá na barragem, velho. Tá com os pés dentro d'água, o alemão. Tira os pés d'água, alemão. Vai que tá frio desse jeito, né? E... A moda é boa.

0: João Chagas Leite, Desassossegos. Fechando mais meia hora de música.
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0: 9h36. Bom dia, bom dia, bom dia. Bom demais aí ou não? Aqui tá ótimo, né? Domingão lascado de bom, né? Lascado de bom.
2: Bom dia, Domingos Miguel. Aqui é o Thiago.
0: Ah.
2: Estamos aqui no Santo Antônio, estamos fazendo um costelão, minha amada esposa Rodinelli.
0: Que tal?
2: Ouvi a música Velho Casarão, ou se não, Jardineira.
0: É,
2: vamos. Descer pra família aí.
0: Faz tempo que não toquemos, né? O Velho Casarão. 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Vou mandando mensagem já, atendo a galera aí, né? Deixa eu ver o que o cara mandou aqui.
3: Bom dia.
0: Ah, mandou uma mensagem, bom dia aí. E... tem que era um vídeo de um café bom ali, né, o Cleomir. Cleonil, bom dia pra você, que Deus abençoe. Beleza? 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
0: Alô?
9: Alô?
0: Alô? Alô? Alô? Alô? Alô? Alô? Alô? Bom, bom, bom, bom também. Obrigado pela sintonia. Galera que tá com o radinho ligado aí. Vamos lá. Ó, ó, o Adriano tá ouvindo nós aí, ó. Fala. Fala. É.
10: Tamo aí ligadinho no programa. Manda um abraço, pessoal da Ozone 3, tá? Ó. A gente aqui em Chapecó dando uma viajada pra cá. O pessoal lá de São Paulo vem passar frio aqui.
0: Eita.
10: Valeu. Tá o Gui. Tá o Luizão. Estamos aí envolvidos, instalando uns ozônio para melhorar as águas aí da região.
0: Aquele abraço. Aí é bom, né, Adriano? Obrigado pelo carinho da audiência. Tamo junto aí na peleja, né? O pessoal lá do Paiol Santa Madre. Obrigado. O homem da pesca esportiva, o homem é diferenciado ali na pegada, né, o Adrianão? E gente boa, né? Gente boa. Vamos tocar uma moda para eles aí, então, o pessoal da pescaria aí, ó.

0: Aí que é bom, vai lá.
1: Potência, bom dia, voz padrão.
0: Bom dia.
1: Tá tudo rico aí, louco, velho. Quem tem seu amor distante, que gosto que pode ter. Assombros, aquele abraço, bom dia, Bertão,
0: eita, mundão. Você vai ver só o lado da cabeça, só um lado, o lado de dentro. É. Né, Gio da Uruguaia, toma um mate aí, porque o outro já vai se carcar na cerveja aí.

0: Música sofrida, né?
1: Bom dia, Tony Miguel.
0: Bom dia, bom dia. Ah, tudo
1: bom
0: bem?
1: Bom domingo a todos.
0: Obrigado.
1: Maria Zenaide, peço música Flor Morena Rosa.
0: É.
1: Ofereço para minha amiga Olga. Tudo de bom para ela, que Deus abençoe sempre ela cada vez mais. E para vocês aí, Dorado, um abraço.
0: Obrigado, obrigado.
1: Peço que toquem a música.
0: Obrigado, obrigado. E olha o tranco da Morena Rosa, hã? Eu vou cair de batão. Aqui nós não tá desse jeito hoje, hein? Tamo melhor que a seleção brasileira hoje, rapaz. O timinho ruim, né?

0: Aí é bom, né? Gosta dessa música aí também, né? Opa, bom dia.
1: Bom dia, doce.
0: Bom dia.
1: Castelo Velho, tá mais já ligada, melhor do sul do mundo aí.
0: Que bom, né?
1: Se programaço aí de achar o calçamento, né?
0: Eita.
1: Domingão do patrão, né?
0: É.
1: Hoje o Ronaldo Paulinho Charia aí, ela mentiu pro tio. Daqueles dias tá aí, estão eles mentindo pro tio. Agradecer pra todos que gostaram da música lá pro Rio Grande da Mata. Um abraço, bom domingo, tudo de bom.
0: Eita, ele mentiu, tio, ele mentiu, ele mentiu, ele mentiu, tio. É aquela, será?

0: pinto do titio. A mamãe tá me chamando, já tô indo embora. Tchau pro senhor, titio. Tchau, até outro dia. Tchau, tchau.
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2: Bom demais da conta, bom demais. 10 horas, 5 minutos, 10 e 5, o sol. Aqui tá atropelando a neblina, né? O lado de lá já deve estar. O solzinho já deve estar brilhando. Hoje vai dar um domingão bonito de sol ainda, né? Ele vai dar uma espreitadinha. Vai aparecer. Semana foi fechada, hein? 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O homem tem dinheiro, né? Tem plata, tem plata. Isso. 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Vamos lá, vamos chegar e encostar a carretinha pra galera. 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
9: Alô?
10: Alô?
9: Alô?
10: Alô?
9: Alô?
2: E tá barato mesmo lá no Cross, hein? 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Obrigado pela sintonia. Eita, olha aqui, a Santina de Melo lá do Passo Forte tá ligadinha. Olha, tomando um chimarrão, sapecando um pinhão. Chimarrão tá igual eu aqui, tô tomando um chimarrãozinho. Mas pinhãozinho, sapecado, não tem aqui não. Mas você tem, já tá bom demais, já tá bom demais, né? Vamos ver aqui, ó.
11: Bom dia, Doni.
2: Bom dia, bom dia.
11: Claudemir, aqui da minha baronesa.
2: Ô, louco.
11: Escutando o programa, hein? Show
2: bom.
11: De bola. Ao redor do Jipão aí, esquentando um pouco. E se conseguir, roda Mano Lima aí, ó. Fina Flor.
9: Alô, alô, alô.
11: Pra nós escutar aí.
2: Alô, alô.
11: Beleza, bom final de semana.
2: Valeu, obrigado. Olha, Jaqueline do Seminário, gostaria de pedir música Feliz Aniversário para minha mãe, Rosinei. Loteamento Expoente, mandar um recado para ela. Amo muito ela e tenho orgulho da mulher guerreira que ela é. Hã? Parabéns, felicidade. Segura lá e toca os Feliz Aniversário.

0: mamãe Rosinei, loteamento expoente. Tá ouvindo o programa aí, felicidade. E junto com ela, vamos abraçando todos os aniversariantes de hoje, né? Que Deus abençoe a cada um e cada uma. Campeiro não tem enfeite.
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0: ver aqui, eu vou mandar. Vamos ver aqui, ó. Ah, tá metendo uma costelinha lá. Deixa eu ver bem a fotinha. É a costela mesmo, né? Bom dia, Donis! Toda a família da Super Oeste Capital, o Amarildo Souza, do Bela Vista. É, apesar da serração, não impede, né? De colocar uma delícia na grelha, diz ele. Em comemoração aos 5 anos de união com essa pessoa maravilhosa. Então, para ela, encontra uma música aí. Flor do Pago, com Teixeirinha. Uma das bem antigas aí, né? Mas não mandou o nome da prenda, né? Te manda aí. O homem tá amoroso lá. O homem é diferente, né? Tá amoroso aí, tá? Então manda o nome aí da patroa aí pra nós falar o nome dela também, tá bom? Obrigado pela sintonia, tudo de bom aí. Alô, bom dia.
1: Bom dia, Donis Miguel. Choro, sou Santo Antônio falando. Toca pra nós aí a música Depois da Lida. E queria oferecer essa música pra minha namorada Claudete aqui do Santo Antônio também.
0: Aí, alô, aquele abraço. Essa é boa também, né? Depois da Lida. Música Baguá. Vamos tocar essa aí pro casal que tá comemorando lá, ó. Uma das antigas, ó. Flor do Pago. Essa aí dá umas voltas pra trás, viu?

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1: 10h34, bom dia, tudo de bom pra você. 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
1: O Dildo da Corte, ó, daqui a pouquinho vou tocar uma pra ti aí, viu? A moda do João Chagas Leite. É, vou tocar o Amor de Vovó, eu sei que você gosta dessa moda aí, tá bom? O Dildo, aquele abraço pra você e toda a família.
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7: Alô?
8: Alô?
1: Alô?
9: Alô?
1: Alô? Alô, alô, você, bom dia.
10: Bom dia, Dona.
1: Bom dia.
10: Pode tocar uma música oferecendo a minha esposa que tá de aniversário hoje.
1: Ô, louco.
10: 49 anos nas costas. Desejar um feliz aniversário pra ela. Toca a música Entre Tapas e Beijos pra nós. Se for atendido, agradeço aí, meu irmão.
1: Felicidade.

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1: Aí é bom, né? Aí é bom, claro que é. 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
1: É bom igual o ligado de pressão, né? E que galo essas horas, quase meio-dia, meu.
3: Bom dia, dona Miguel. Bom dia. Como é que tá por aí? Frio? Caramba.
1: É, tá um pouquinho, viu? Mas tá tudo certo.
3: Eu gostaria que tu tocasse uma música pra mim aí. De craveiro e cravinha. Cadeira de balanço.
1: O homem foi pra... Foi longe agora, né? O homem foi longe, cadeira de balanço. É, vamos achar. Até que enfim, só música do Dia dos Namorados, Gaúcha Fronteira, mandar pra esposa. Sempre amada, Andréia. É o Kleber Secon. Aqui ainda não, viu, Kleber? Aqui na coxinha, aqui em cima. Hã? Tá querendo aparecer o solo aqui, mas a neblina tá densa ainda. Bom dia, Welton, velho. Obrigado pela sintonia. Quem mais tá com o radinho ligado aí, rapaz, na 93? Tá grudado. Sorta o homem ali.
4: E adolece,
1: bom
4: certo?
1: Dia. Bom.
4: Março aqui de fato, rodando aí, fazendo aplicativo.
1: Aí é bom.
4: Manda o Oeste
1: isso.
4: De carona. Roda pra nós aí. A música pra nós aí dos Monarcas. Tirando o chapéu pra Deus.
1: Tirando o chapéu pra Deus. Adolece. Essa é boa.
4: Bom domingo.
1: Bom domingo pra você também, né? Tirando o chapéu pra Deus é uma música linda, né? Dos Monarcas aí, vamos já colocar aqui, né? Então o pessoal pediu pra mim repetir aqui, ó. Foi. Furtaram o gol na madrugada aí, né? Ontem, gol azul, bola 2002, placa IQF 1056. Se você vê aí um gol bola, né? Azul aí rodando ou abandonado, já informa a polícia. Tem boletim de ocorrência já do furto, tá bom? Então, o pessoal fica esperto aí. Os amigos do alheio meteram a mão no... no veículo, né? Mas que barbaridade. Destrinchando o bagualismo, o Baitaca chega pra cantar.

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2: 11 horas, 4 minutos, louco de especial, estamos aí, né, lidando com as ferramentas. É bom ter você na nossa companhia, pode aplaudir. Esperando o sol aqui, dá uma, agora deu uma clareada aí, acho que vai atropelar embora essa neblina por aqui, tá bom? 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Olha, já tem... Olha, um bloco de música aí que vai ser de arrepiar, né? O pelo do cavalo, tá bom? Eu vou ali e volto já, um olho no peixe e o outro no gato. Vamos lá!
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8: Alô?
9: Alô?
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2: Bom também, né? Eita, já estamos de volta aqui, né? Foi rapidinho, rapidinho, rapidinho. Tá bom, vamos ver quem tá aqui juntinho com a gente. Obrigado pela sintonia. Vamos lá, vamos lá. Vamos que vamos. Então, vamos ver aqui o... Parapapá, mandou mensagem pra nós aqui, tá? O Amarildo Souza mandou a Romilda Gomes, né? Então o pessoal tá comemorando lá há 5 anos, né? De união. Aí é bom. Romilda, felicidade. Obrigado. Vou ver aqui, rapaz. Bom dia, voz padrão. Adonis Miguel. Quero participar aí da programação ligada na Oeste Capital e dizer que hoje União do Oeste estará em peso no Vila Real, em Chapecó, no Matinelo Terceira Idade. Eita! Aí sim, né? Suaz viria, né? Suaz viria hoje. É bom, bom. É uma boa pedida. Voz padrão, Rosângela. Estou em Rio Verde, Goiás, passeando, escutando o Oeste Capital no app. Manda um super abraço pro meu esposo, Gilberto, que ficou em casa com a minha mãe, que está aqui em Goiás. A música é Fica à Sua Escolha. É. A mulher foi passear, o maridão teve que ficar para aí trabalhando, trabalhando, né? É o Carlos. Manda um alô pra turma da Madeireira Taufer, que estão escutando a programação. Bom dia! Vamos dar uma aquecida nas pantufas, gente.
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2: 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Cunhudo e meio, tchê.

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1: Bom também, né, tia? Bom também. Aí é diferente. Aí é diferente. Olha só, uma das bandas que vem se destacando aí em todo o sul do Brasil e agora nacionalmente é a banda Corpo e Alma, né? Banda Corpo e Alma. Quero mandar um abraço aí toda a turma da banda Corpo e Alma acompanhando o nosso programa. Deixa eu dar mais uma reforçadinha aqui, mandar um abraço ao pessoal lá me convidando pro bailão e nós vai ir, né? Dia 27 de junho eles vão estar aqui pertinho de Chapecó, o Corpo e Alma. E olha, para ser bem sincero, minha gente, eu ainda não peguei esse novo show do Corpo e Alma aí. É, mas agora vou ter a oportunidade, porque eles vão estar lá no Zeque dia 27 de junho e nós vai estar lá. Eita, Corpo e Alma aí é diferente, né? Corpo e Alma que realmente revolucionou a música de bandinha, né? É, revolucionou a música de bandinha. Essa aí é boa também, hein? Ah? Nos bailão. E vai ser bom, hein? Isso, deixa eu mandar um abraço lá, o Alexandre, o Zeke também, que tá conferindo a programação. E dia 27 nós vai estar lá. Aí ser bom. Me informaram aqui, tem Banda K3 também, mas Corpo e Alma, olha, coisa linda, hein? Estão ouvindo o programa? Sorta! Olha só, essa toca ao vivo, Atlão.
2: Você vai ouvir umas verdades.

0: Bom também, né? Bom também. Obrigado pela sintonia.
1: Vem, vem, vem.
0: Mandar um abração aí pro Reginato, bom da Mercosul. Daqui a pouquinho tem uma da Bola Mercosul aqui, rapaz. Vai ter uma Raela no Zeke também, dia 11, né? De julho. E a banda Mercosul vai explodir. Logo que gravou o DVD. Olha só.

0: Aí é bom também. Bom dia.
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0: Aí é bom, hein? Essa banda aí é estouro. Dia 11 vai ter o Arraiai com eles lá no Zeke também. Um abraço ao Reginato.

0: Abração pra banda Mercosul, a classe, o Pablo, toda a banda, o Reginato, obrigado pela sintonia, bom ter audiência. Eita, Matias, tá ouvindo nós aí, obrigado, Matias Brasil, ouvindo o programa. Já vamos olhar o zap aqui, tá? O nosso tá fervendo por aqui também, né? Quem tá participando, larga aí.
1: Daí, Adonis, Miguel,
0: Padrão,
1: tamo aí ouvindo a rádio, né? Melhor do sul do Brasil.
0: Que beleza.
1: West Capital, né? Eu e a Angélica estamos aí tomando um chimarrão.
0: Chimarrãozinho.
1: Daquele, bacanudo. Beleza, meu irmão?
0: Beleza.
1: Só pra avisar que nós estamos aí, né? Estamos ligados na rádio.
0: Valeu, obrigado. Obrigado a você também pela parceria e pela audiência sempre, né? Vai lá, bom dia.
2: Bom dia, meu amigo Adonis. Aqui quem fala é o Júlio César, do bairro Vila Real, de Chapecó. É o Neves.
0: Fala, Neves.
2: Eu queria pedir uma música, se possível, que eu tô com saudade de ouvir ela.
0: Qual que é
2: Nego Betão.
0: Nego Betão.
2: Do Jorge Guedes e família, tá?
0: Uhum.
2: Já mandando um abraço pro amigo aí, tá?
0: Valeu, obrigado.
2: E um ótimo domingo. Parabéns pelo teu programa, tá?
0: Obrigado, obrigado.
2: E que Deus te abençoe sempre muito, tá, meu querido amigo?
0: Tamo junto.
2: E qualquer dia desse, vem tomar um mate aqui em casa.
0: Vamos aí, sim.
2: Comer um salame, uma cuca, tá bom?
0: É bom.
2: Aí aguardo um amigo aqui.
0: Valeu, obrigado.
2: Tá, um abraço, tchau, tchau.
0: E botar...
2: Fica na paz do Senhor Jesus.
0: Amém. E botar as fugicas em dia, né, Neves? Teve mais tanta história, hein? Acho que eu vou tomar um café, um mate, um almoço e a janta aí, viu? Que é bom demais. Nego Betão.

bom também, né? O Matias Brasil tá sempre acompanhando aí, né? O homem tá meio de folga, Copa do Mundo ontem, depois do jogo teve, né? Teve que bastante que comentar, né? Porque terrível aquele jogo da seleção. Mas nem vamos falar nada, né? Nem vamos falar nada, né? E tem disso também, né? Deixa eu mandar um abraço ao... Meu parceiro aí. Alô, meu parceiro, o Clair. Tá ouvindo aí o compadre velho. A Júlia tá de aniversário hoje, né, compadre? Que Deus abençoe, menina esperta. Vai salvar a família aí, viu? Eita! Alô, Júlia! Abração, felicidade. Que Deus abençoe sempre você, sua família, papai, a mamãe. Todos nós, o Dindo e a Dindo, abraçando você pelo seu aniversário, tá? Obrigado pela sintonia, pelo carinho, tá bom? Sempre a gente vai lá muito, muito amada, né? Bem educadinha pelo pai, pela mãe, mas pela mãe, né, Claife? Pela Adriana, né? Você sempre tá na volta por aí, né? É, verdade. Júlia, beijão no coração, parabéns, que Deus abençoe sempre. Sempre, né? Isso. Será que tem uma música aí? Um parabéns pra ela, né? Tem que achar uma da Xuxa. Tem que achar a da Xuxa, Didi. É. Não tem? Parabéns. Parabéns da Xuxa. Se não tem da Xuxa, mete aqui lá o feliz aniversário lá pra Júlia. É.

feliz aniversário, a Júlia, tá bom? Obrigado, parabéns, sucesso sempre, né? Olha, minha gente, a vida

A vida que Deus nos deu, ela é brilhante, né? E a gente, entre erros e acertos, entre idas e vindas, né? Deus coloca pessoas maravilhosas em nossas vidas. E eu quero mandar um grande abraço especial, e eu vou falar aqui, né? Para as meninas do Chapéu, a Lívia e Laura. Elas lançaram sua primeira música lá no Spotify também, o clipe. Muito trabalho, com muita determinação, lá no YouTube também, né? Você vai escrever as meninas do Chapéu, Lívia e Laura. Vai aparecer o clipe lá, você pode também se inscrever no canal. E por que que o Voz Padrão está dando uma força? Porque as meninas carregam uma luz interior, têm um apoio fundamental do pai e da mãe. Mas o apoio, ele tem que ser constante. E não é financeiro, não. Tem que ser resolver os problemas. Tem que correr atrás. Tem que viver cada momento. E com certeza quero trazer elas aqui no programa e vocês acompanhar na rede social, né? Lívia e Laura Música lá no Instagram. Você pode ir lá dar uma olhadinha, Lívia e Laura Música. Você pode ouvir no Spotify. E você pode ouvir o clipe lá também no canal do YouTube, tá? Trabalho feito com dedicação. De forma simples, mas com muito profissionalismo, tá bom? Grande abraço, Lívia e Laura. As meninas do Chapéu tocando pela primeira vez aqui na Oeste Capital de muitas. Acompanha aí.

0: céu.
1: E olha só, tá ouvindo o programa.
0: Bom dia, nossa amiga Donis Miguel, a tia Laura da dupla Lívia e Laura. Estamos na audiência, estamos todo mundo reunido, a nossa família, fazendo aquele churrasco de domingo. Um ótimo domingo pra você e sua família, muita saúde pra vocês. E toca aquela música, As Meninas do Chapéu, da dupla Lívia e Laura. Beijão.
1: Beijão, tocamos sim, com certeza. Obrigado pela sintonia. Que Deus abençoe vocês aí, tá bom? Bom churrasco. Bom churrasco, né? Bom descanso também. E não é fácil, né, peleia? É corrido sempre aí pra toda a família. Toda a família tá de parabéns. Vocês pela dedicação, pelo carinho que a gente acompanha de perto aí, tá? Deus abençoe cada um e cada uma aí, tá? Aquele abraço, Lívia e Laura. Joaquim Lourenço também mandando um abraço. A Kelly, todos nós aqui abraçando vocês. A gente nunca sabe o dia de amanhã, mas com trabalho e dedicação a gente chega lá, tá bom? Vocês moram no meu coração aí, não interessa o que aconteça pela frente, ok? Deus abençoe. Abração pra vocês aí.
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1: 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Oeste Capital, 11 horas 39 minutos. 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
8: Alô?
9: Alô?
1: Alô? Alô?
9: Alô?
1: Alô? Alô? Alô? Alô? Você, bom dia. Como é que nós estamos? Nós estamos daquele jeito, né? É? Melhor que o Brasil ontem, né? Que deu uma empatadinha, ficou ruim lá, mas era pra ter ganhado, né? Alô, Jaime. O Jaime Lenin, olha, partiu de Palmitos pra Chapecó. Deve estar chegando já aí no costado, né? Deve estar aí, já está chegando, chegando. Abração pro Márcio. O Márcio tá tomando um chimarrão com o pai dele. Deus abençoe. Márcio, obrigado pela sintonia. Um grande abraço pro seu pai aí. Traz o homem pra cá pra nós prosear e comer uma carne. Beleza? Aquele abraço, tudo de bom aí também. Beleza? É. Um show de bola, show de bola. Obrigado pela sintonia, pelo radinho ligado de sempre. O Beto Moratelli também ouvindo o programa. Aí é bom, hein, Betão? Obrigado pela sintonia. Tamo junto. Tem cheirinho. É das antigas, hein? Chota em soledade.

0: aí um show top, né? Rio Negro e Solimões. Tá aí um que eu quero assistir também, né?
1: Vamos ver. Bom dia, Donas. É o Caruço.
0: E aí, Caruço, vai.
1: Solta a música aquela lá, a Costela Gaúcha, pra nós. Costela Gaúcha. Eu tava trabalhando, não sei se já saiu essa música, mas a referência pro César, pra G, lá da Linha Pitu. Pessoal da Fazenda Navalho, pessoal de Choro, pessoal da Missão José, da Vila Santa Luzia, Porto Chalama, enfim, todas as comunidades, ó, que estão ouvindo. Tem um ótimo domingão. Acho que vai dar uma clareada, né?
0: Vai dar uma clareada.
1: Tá, um abraço, Adonis.
0: Valeu, valeu, obrigado.
2: Bom dia, Oeste Capital.
0: Bom
2: aqui
0: dia.
2: É Eliane, rodando pela cidade, fazendo a entrega.
0: Aí é bom, né?
2: Toca aí uma música do Bruno e Marrone, a nova deles. Não lembro o nome, mas...
0: Vamos achar ela aí, tá? Bom dia.
3: Bom dia, grande Adonis Miguel, um dos melhores locutores que tem aqui no Oeste Catarinense.
0: Obrigado.
3: Aqui é o Moacir Gomes, aqui da cidade de Xaxim.
0: Oh.
3: Eu gostaria de ouvir, eu acho que é com os Monarcas, mas é Tirando o Chapéu para Deus.
0: Tocamos já essa aí hoje.
3: Se não der, Adonis, daí pode tocar aí o Homem do Pala Branco, o Leonardo aí, o Chico Folha aqui, meu primo aí, meu parente aí. Um abraço e tudo de bom se for atendido aí. Grande Adonis Miguel.
0: Obrigado pelo carinho, meu
3: grande
0: parceiro.
3: Grande amigo nosso aí, da nossa região,
0: isso,
3: aqui do oeste de Santa Catarina.
0: Obrigado. Vamos lá. E o Homem do Pala Branco. Não deu uma, mas deu a outra antes.

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0: E é bom, né? Uma costelinha bem temperadinha é bom, né?
1: Bom dia, Dona Miguel.
0: Bom dia.
1: Se der roda aí, meu velho pai.
0: Opa.
1: Por isso pro meu pai, seu Floriano Jacosta, que é meu Terezinha Jacosta, senhora Juliana Amado. A minha filha Aline e Catrine, que estão aqui comigo, tomando um gole, sapecando uma gordura aí, queimando uma gordura.
0: Meu neto Miguel, tá bonito.
1: O meu engenheiro Anderson, que tá aqui com nós. Pra dona Elaine, que é a patroa da casa. Viu? Ficou atendido já, muito obrigado.
0: Caipirona no capricho. Ah, churrasquinho bonito. Aí é bom, né? Aí é bom demais. Eita! O que que mandou aqui? Vamos ver o que que mandou aqui. Vamos ver.
2: Bom dia, Vasco Padrão. Vasco Cordecar.
0: Ó.
2: Vou tocar música aí, Fazenda da Vilva, se for possível.
0: Bom também.
2: Escuto com a minha esposa Janete nos almoços. Trabalhando um pouquinho, botando a sua em prol da piscina e tá pecando uma pecuária.
0: Tá bonito. Mandou foto da pecuária. Mandaram foto da pecuária. Ô, louco, mas é pressão. É pressão, tchê. Que é isso? Vamos ver o que ele vai falar aí.
3: E a carne já tá indo pro fogo aqui, Adonis.
0: Ó.
3: Tá convidado aqui pra vir comer com nós aqui, tia.
0: Beleza.
3: Tudo de bom.
0: Tudo
3: bom
0: de
3: fim de semana aí. Grande Adonis Miguel.
0: Valeu, obrigado, obrigado. O homem mandou ali. É, pecuária de fundamento. Opa! Alô, Pedrinho da Jade Energia. Ele pede uma do Porca Véia. Eita, Porca Véia. Vamos tocar, vamos tocar. Vamos que vamos. Olá, Donis, aqui é a Mari Darif, irmã do Jaime Darif, morador do bairro FAP, ouvinte, assíduo e participativo do seu programa, né? Todos os domingos fazia questão de enviar os seus áudios contando aí que já estava esperando, preparando a pecuária, né? Então vamos... Que barbaridade, né? Então vamos segurar a música ali. Vou terminar de ler o recado aqui. Ela mandou um texto aqui longo, né? Os familiares citando o nome dos parentes, mandando um abraço para todos, né? Encerrando sempre com a sua frase tão conhecida: se não for o West Capital, fuja louco, né? Felizmente, nesta terça-feira, essa voz se calou. Com apenas 50 anos, o Jaime estava enfrentando um câncer diagnosticado há cerca de 8 meses. Ele vinha realizando um tratamento e no último dia 21 passou aí por uma cirurgia no hospital regional, né? Representava a esperança em vencer a doença, né? Mas a cirurgia, ele falou aqui, né? É, passou e infelizmente então nós perdemos o nosso grande Jaime Darif, que sempre participava aqui com a gente. A gente não sabia, não, mas dói no coração, né? Então, um momento que família, de dor que a família passa, a gente sente aqui também, né? Essa partida. Mas com certeza ele tinha a sua missão aqui e eu até acho que ele tinha até meu contato particular, a gente conversava às vezes, tá? Que Deus abençoe vocês, que ele possa ter o descanso merecido e eterno, tá bom? Nós vamos também em oração no nosso quarto, tirando o chapéu para Deus, ele também ouvia bastante. Que a gente possa levar uma mensagem de fé para a família e para vocês, ok? Obrigado pela audiência e também pela informação que nos passa. É triste, mas a gente precisa seguir em frente. Vamos lá.
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0: Meio-dia e 3.
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0: Fé no Pai que o inimigo cai.
11: Vamos falar com Deus.
0: Consagração da família, quando bate o sino da Catedral de Nossa Senhora Aparecida, anunciando a boa nova esperança, acredite em Deus.
12: Acredite em Deus, que o mundo ainda não está perdido.
0: Senhor, põe seus anjos aqui. A Nossa Senhora de Aparecida, tua imagem desperta a fé em todo mundo.
13: Tua imagem desperta a fé em todo mundo.
0: Estamos aqui e eu falo obrigado, Senhor, por mais um dia.
13: Obrigado, Senhor, por mais um dia. 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
0: Obrigado, obrigado, obrigado.
13: Que

0: Quero mandar um abraço a toda a família do Jaime. O Jaime Darif, pessoal que mandou a mensagem. Ele que era um dos nossos ouvintes assíduos. E partiu nessa semana. Não venceu a luta contra o câncer, infelizmente fez uma cirurgia que parecia que ia vencer, mas acabou pegando uma infecção aí generalizada e partiu. Deixou esse plano. Agora ele vive em outra dimensão. Foi encontrar a sua mãe. E a última mensagem que ele nos mandou é essa aqui. Foi no Dia das Mães.
1: Bom dia, Adonis. Eu já me daria esse barifá. Passando para desejar um feliz Dia das Mães para todas as mães aí. E eu já não tenho mais a minha, mas a minha esposa. E desejar um feliz Dia das Mães para todas elas. Valeu, Adonis. Se não for Oeste Capital, fuja louco.
0: Fica a família. Fica a sua história. Fica a lembrança. E como ele, muitas pessoas também perdem amigos, irmão, pai. Então não perca você a chance de dizer eu te amo, de fazer uma ligação para aquela pessoa que é importante para você, seja da sua família, no seu trabalho. Enfim, as pessoas que fazem a diferença em nossas vidas. Então, a família do Jaime, fica aqui o nosso sentimento. Nesse momento, deve estar sorrindo com a sua mãe, mas a gente sabe que a dor e a saudade serão para sempre. E eu quero falar para você da importância das coisas que a gente tem. Isso tudo que a gente tem na nossa caminhada, tudo está ao seu serviço. Relaxar vai lhe dar mais energia para você trabalhar depois, de forma mais eficiente. Muitas vezes a gente se empenha de forma agressiva, exausto, para que as coisas não parem. Mas é preciso parar, carregar as energias para você trabalhar de forma mais eficiente, ganhando tempo. O tempo longe de quem você ama torna especial o tempo que você passa junto com ela. Sim, o calor do verão torna o outono refrescante. Ter que viver sem algo te faz valorizar. Por isso, valorize as coisas que você tem, seja materiais, seja a pessoa amada, sua família, sua casa. Isso é importante. Frequentemente as coisas que consideramos que não são muito boas são as que tornam boas as coisas boas. Quando achamos que é ruim algo, isso nos faz ter certeza que quando as coisas boas elas acontecem, o nosso coração se alegra. Como a gente poderia reconhecer o prazer sem a dor? Sem o desconforto, como a gente poderia estar confortável? Se não houvesse a escuridão, como a gente iria saber o que é a luz? E sem a ignorância, qual seria o valor do conhecimento? Em todas as direções, em todas as situações, a vida tem significado. Em todo lugar existe a oportunidade da realização. Portanto, ao invés de amaldiçoar a escuridão, aprecie a luz que ela torna possível. Deus é perfeito na sua criação e imensidão no mundo. Sim, muitas vezes choramos a perda de um ente querido, mas precisamos entender que isso faz parte do nosso processo. Que Deus está cuidando de tudo. Como recebi uma mensagem de um ouvinte, quem cuida de nós, ele nunca dorme. Que Deus possa estar com você nesse dia, com a sua família. Abraça a sua esposa, seu filho, você que está no trabalho. Agradeça a Deus por essa oportunidade. Em nome do Pai, do Filho, do Espírito Santo. Amém. Na mensagem cantada, Oswaldir e Carlos Magrão, Deus é assim. Depois, Wilson Paim compondo caminhos.

Concedei-nos, Senhor, a serenidade necessária para aceitar as coisas que não podemos modificar, coragem para modificar aquelas que podemos, e sabedoria para distinguir uma das outras.

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0: Primeiro e último mate na nossa reflexão também. Pra quem tá acompanhando, mandar um grande abraço ao cantor Vinão. Deve estar indo filar uma boia por aí, né, tchê? Como é que estamos? Estamos por casa? Como é que tá as coisas? Daqui a pouquinho vamos tocar uma música sua aí, tá? 12h34. Vamos lá, confirmar a hora, então. Vai lá.
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0: Mitique voltando para uma agora. Mudou a hora, 12h35. 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
7: Alô?
8: Alô?
7: Alô?
8: Alô?
7: Alô?
8: Alô? Alô?
0: Mandar um abraço ao Moacir, obrigado pelo carinho. Tava ouvindo tua mensagem aqui, Moacir. Tava ouvindo aqui, né? Fiquei feliz. Obrigado pelo carinho aí, tá bom? Bom demais, né? Obrigado pelo carinho. Vamos ver aqui, bom dia, voz padrão Ederson Fernando, pedir a música do Eduardo Costa, Deus é Caipira. Quem mais tá por aqui, ouvir nós aqui, rapaz. Bom dia, Lucas, gostaria de pedir a música Iguaria Campeira, oferecer pro tio Nailor, fazendo a carninha. Hoje é aniversário do homem. Vamos aplaudir o homem aí. Bom dia. Gostaria de parabenizar minha mãe, Ivone. Que Deus abençoe imensamente. Obrigado por tudo. Felicidades. Alô, grande alô, beijo.
8: Alô, alô, alô.
0: Seu marido Gilberto e suas filhas, netos, nora e Geiro. Amamos muito. Ela quer uma música do Leonardo. Vamos tocar daqui a pouquinho. Bom dia. O Márcio Romanoski, Chapecó. Gostaria de ouvir a música Pai e Filho. O meu sogro Amaral, obrigado pela sintonia. Tem mais um áudio aqui, vamos ver o que tem no áudio. Vamos ver, vamos ver. Baixou.
9: Bom dia, Dona Miguel. Eu sou o Pedroso da EFAP.
0: Gostaria de. Pega de novo lá.
9: Bom dia, Dona Miguel. Aqui é o Pedroso da EFAP. Eu gostaria de pedir uma música aí, oferecer pra toda a galera aí da Disco Hits Flashback. E já que a gente tá falando em flashback, né? Toca uma. Pode ser uma bem antiga aí, uns Monarcas. Até o gosto aí.
0: Isso.
9: Bom domingo a todos aí, aquele abraço.
0: Obrigado, obrigado.
10: Tudo de bom.
0: Tudo de bom.
10: Bom dia, meu amigo Adonis Miguel.
0: Bom dia.
10: Estamos aqui do Bela Vista. Estamos aqui fazendo uma fumaça, assando uma pecuária.
0: Bom, isso é ótimo.
10: 93 aí.
0: Que beleza.
10: Se for possível, eu gostaria de ouvir os Monarcas, a música O Vento.
0: O Vento.
10: Uma música muito bonita. Um abraço. Bom domingo
0: pra todo mundo. Vou tocar O Vento aqui também pra vocês, tá bom? O pessoal já pediu aí O Vento, né? O pessoal pediu aí, vamos tocar O Vento pra vocês dos Monarcas. O pessoal lá, os amigos do Darif também pediram. Acho que ele gostava dessa música aqui também, né? Vamos ter mais um áudio.
11: Bom dia, seu Adonis.
0: Bom
11: Tudo
0: dia.
11: Bem?
0: Bom.
11: Eu vou até mandar uma foto aí.
0: Olô.
11: O pessoal de hoje só faz pecuária, né? Pecuária, pecuária. Dá nossa carne mesmo.
0: Tá
11: vendo? Da época do antigo mesmo.
0: Tá bom.
11: Hoje em dia, né, falam agro. Sou motorista de trem aí, viagem com a minha esposa, estamos em casa hoje.
0: Bom.
11: Ela tá fazendo uma maionese aí. Tô passando uma carne. Passando uma carne.
0: Isso aí, tudo certo.
11: Tá bom?
0: Tá bom, tá bom. Obrigado pela audiência. Bom dia, sou Elis Melo. Estamos aqui na chácara da minha cachoeira, recarregando as energias. Na escuta, mandou uma foto bonita. Chimarrão, a cuia. Nelson Antunes. Ô, Nelson, uma cuinha cor-de-rosa aí, a patroa. Botou você no brete aí com essa cuinha cor-de-rosa aí, hein? É bom não mandar foto com essa cuia aí, né? Principalmente no grupo dos amigos aí, que fica ruim. Ah, fez uma carninha de forno. Bom, né? E bom demais, bom demais. Obrigado aí pela sintonia. O pessoal aí, eita, meteu no fogo e meteu bonito ali. Aí ficou bom, né? O quem meteu, mandou aqui, deixa eu ver. O Inélio. Aí ficou bagual, né? Deixa eu ver mais uma fotinha, uma caipira e um pinhão na chapa. Não mandou o nome aqui, é Jandrei Fernandes. Vou dar uma acelerada pra nós atender. Olá, tudo bem? Parapapã. Lasca Marquinho Azul aí, a dona JM, o Serginho e Ana. Abraço, Serginho. Saudade do amigo aí, tá? Obrigado pela sintonia. Cantor Vinão também tá ouvindo nós. Obrigado, Vinão. Vamos tocar do Vinão já já, daqui a pouquinho. Foi dessa aqui, ó.
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0: Corpo e Alma. Bom demais, Corpo e Alma, juntinho com a gente. Obrigado pela sintonia de sempre. Vai estar aí o final de semana, né? É, Corpo e Alma é bom. Lá no Zeke, um grande abraço, Zeke, que tá ouvindo o programa. Obrigado.
1: Boa tarde, Adonis. Tudo certo?
0: Boa tarde.
1: Pra nós. É assim que eu sou, um saudoso Gilda de Freitas. Oh. Oferece pra nós e do Beto Radiador de Nonoai. Estamos na...
0: Bom.
1: Escuta dessa programação.
0: Bom.
1: Já todos um ótimo domingo.
0: Bom dia, aqui é o Nadir Pescador. Eu gostaria de oferecer o programa de hoje para toda a família Pescador. Meu cunhado Sérgio. O Hélio está queimando uma carne aqui na linha São Rafael, né? A chácara da família. Eita! Beleza. Quem mandou aqui é o Nadir. Eu e o meu. Eterno namorado Hélio, né? Então é a Nadir que mandou pra gente aqui. Tava tentando entender o trem aqui. Beleza? Obrigado pela sintonia. Gostaria de ouvir a música Mudão Moderno. Se puder tocar, obrigado. O povo que tá coadinho ligado aí. Isso é bom, daqui a pouquinho vão tocar. Olha lá, dona Sônia. Tá ouvindo a gente também. Obrigado pelo carinho. Vamos lá. Porca, véia!

um abraço lá o povo lá da Uruguai, o Daniel diz que não importa se tá, tem problema, o corpo não pode padecer, né? Eita! 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O Jean, toda a galera por lá, tá bom? O pessoal pediu pra minha dona estoca aquela Bar do Bira. Tá aqui a moda, ó. Sequência sertaneja.

0: Bom também, né? Gino e Gino fechando mais uma hora de música. E nós tá daquele jeito. Peque um leque também aqui, viu? 13 horas com 7 minutos. 13 horas, 7 minutinhos. 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
7: Alô?
8: Alô?
9: Alô?
7: Alô?
0: Alô? Alô? Alô, você aí, vamos ver quem tá conferindo a gente. Obrigado pela sintonia, boa tarde.
10: Boa tarde, Alô, tudo bem?
0: Tudo ótimo.
10: Curtindo o programa aí.
0: Que bom, né? Que bom, que
10: e
0: bom.
10: Na chat. Toca uma do Porca Velha aí, que tá fazendo 5 anos.
0: Vamos carcar.
10: Crescimento dele.
0: Uhum.
10: Mateando sozinho. Beleza? Um abraço.
0: Às vezes acontece. Buenas. Bom domingo, toca uma do Joca Martins. Eu sou Bagual, eu sou Bagual. É, o Boni e a Ana Paula conferindo a gente. Olha, eu gostaria de pedir a música. Meu nome é Júlio César Rosseto. É o Manico. Alô, Manico, velho, lá de São Carlos, hein? A esposa José Lene. A Josi, né? Mora em Mato Grosso, cidade de Vera. Acho que tá lá o homem, velho. Faz tempo que não vejo o homem, velho. Tá mais sumido, hein? Tá sumidão, hein? Ah, mas tá a mesma coisa, viu? Tá, olhei a foto ali, tá a mesma coisa aí. Que Deus abençoe você aí, meu bruto, velho. Deus abençoe. Ô, Manico, velho. Saudade do amigo aí, né? Quantas prosas, quantas prosas. Que Deus abençoe aí, tá bom? Obrigado pela sintonia, tá? Vou tocar uma música chonada pra vocês aí que vai ser de arrepiar, ó. Hã? Você vai ver. Escuta aí, ó, Favo de Mel. A música do G. Giovanni, participação de Bruno Marrone. É Explosão no Brasil.
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0: Música bonita, sensacional. Pra quem é apaixonado, essa música é boa, né? Boa demais. Vamos lá. Seguindo o show.
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0: Aí é bom, né? É bom demais da conta, bom demais da conta. Vamos lá. Coração tirou o chapéu. Rio Negro e Solimões. Moda boa.
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1: 29 faltando para as 2 da tarde, hein? Mandar um abraço ao Edson. Alô, Edson. Obrigado. Tá com a... ouvindo o programa aí. Obrigado, meu parceiro Edson. Deus abençoe aí sempre. Sempre na audiência, né? Sempre na audiência. Aí é bom demais. Aí é bom demais. Grande parceiro também. Juntinho com a gente. Obrigado pela sintonia. Tá bom? Já vamos abrir a última meia hora de música. 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Vamos abrir a nossa última meia hora de música. Para você que está conferindo a nossa programação, muito obrigado pela grande audiência. E você sabe, né? Sempre é um orgulho poder estar aqui, fazer parte deste domingão na Oeste Capital. De segunda a sexta, a gente se encontra sempre no programa Brasil Rodeio. 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Já já tem Carreiro e Capataz.
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1: Um minuto para as 14h.
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1: 2:12.
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3: Nova York já vive o clima do Mundial. A cidade e a região vizinha, Nova Jersey, recebem milhares de turistas de diversas partes do planeta com a expectativa de um movimento histórico nas próximas semanas. Aqui será o palco da final do Mundial e por isso foram criados espaços específicos. Áreas para torcedores, transmissões cãs e eventos culturais espalhados por toda a cidade. O entorno do estádio também já registra grande procura por hospedagem. As autoridades locais montaram esquemas de mobilidade para absorver o aumento no fluxo de visitantes, enquanto bares, restaurantes e atrações turísticas aproveitam a presença dos fãs para impulsionar a economia local. Eu sou Melina Calduro, de Nova Jersey, para o AKERT em Campo.
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1: 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Não é não?

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2: Oeste Capital, 3:15.
3: Isso é Vic Fernandes.
4: Falando de amor.
3: Isso mesmo.

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1: 3h29.
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3: Oeste Capital FM, 4 em ponto. Boa tarde.
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6: Sabia que o Brasil terá a maior representação entre os países na arbitragem do Mundial de 2026? Pois é, a FIFA selecionou 3 árbitros principais brasileiros para a competição. Um deles, inclusive, é catarinense. Então foram escolhidos Rafael Claus de São Paulo, Wilton Pereira Sampaio de Goiás e o nosso Ramon Abate Abel de Santa Catarina. Além deles, o país também conta com mais 5 árbitros assistentes e um representante no VAR, totalizando 9 profissionais na competição. O catarinense entra para a história como o primeiro árbitro de Santa Catarina a atuar na principal competição de seleções do futebol mundial. Eu sou Melina Calduro, diretamente de Nova Jersey, para o Acaerte em Campo.
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1: 27 para as 5.
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1: 5-1.
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7: Infelizmente, nem tudo são flores. A preparação da seleção inglesa para o Mundial teve um problema inesperado nos Estados Unidos neste final de semana. Os equipamentos da equipe foram furtados durante o transporte dos materiais para o centro de treinamento na cidade de Kansas. Entre os itens que foram levados estavam chuteiras, bolas oficiais e também materiais utilizados nas atividades da seleção. A polícia local confirmou que vai investigar esse caso, mas que já identificou suspeitos. A Federação Inglesa trabalha para recuperar esses objetos, mas informou que, apesar desse contratempo, vai manter a programação de treinamentos e não vai afetar a preparação desses jogadores. Eu sou Melina Calduro, diretamente de Nova Jersey, para o Acaerte em Campo.
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2: Vinte e seis para as seis.
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1: 6:05.
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3: O Mundial já começou a movimentar os estádios da América do Norte. Até este fim de semana, 8 dos 16 palcos da competição já receberam partidas da fase de grupos. O pontapé inicial do torneio aconteceu no Estádio Azteca, na Cidade do México. Já nos Estados Unidos, o primeiro estádio a receber um jogo foi em Los Angeles. E no Canadá, a primeira partida foi em Toronto. A competição desse ano, ela será realizada em 16 estádios distribuídos entre México, Estados Unidos e Canadá. E todos devem receber jogos ainda nessa primeira fase. Ao todo, serão 104 partidas até a grande final, marcada para julho em Nova Jersey. Eu sou Melina Calduro, diretamente de Nova Jersey, para o Acaerte em Campo.
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0: 6:22.
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3: Vinte e nove para as sete.
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1: 8 para as 8. Okay.

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2: 8:03.

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1: 29 para as 9.
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